0: roubo e a receptação de celulares. Nesta quarta-feira, foi apresentado um balanço parcial da operação, que teve início no dia 10 de agosto. Entre os resultados, mais de 6 mil aparelhos foram recuperados, de acordo com o diretor de Operações Integradas e de Inteligência, Anchieta Neri.
1: Foram mais de 100 inquéritos policiais conduzidos pelas 23 polícias civis que participaram das ações. Isso levou, até esse primeiro momento, à recuperação de mais de 6 mil celulares em todo o território nacional, bem como também mais de 100 prisões. 80 prisões em flagrante delito e mais de 20 prisões por mandado em razão das investigações conduzidas nos estados.
0: Mais de 33 mil notificações foram enviadas a pessoas que estavam em posse de aparelhos identificados como objetos de crime. A iniciativa integra a Política Nacional de Enfrentamento ao Roubo e Furto de Celulares, coordenada pelo Ministério da Justiça e Segurança Pública. Segundo o ministro da pasta, Wellington César Lima e Silva, os aparelhos fazem parte de uma cadeia maior.
2: O problema do celular que aflige e figura em muitas das pesquisas como uma das três principais questões que aflige a percepção de segurança pública faz parte de uma cadeia de celular que é furtado, roubado, que tem a receptação e que chega inclusive às mãos do crime organizado nos presídios. Então a única forma de enfrentar o problema é com integração com todas as polícias dos diversos estados.
0: Hoje o Brasil tem registrados mais de 3 milhões de celulares roubados com base nos dados do Banco Nacional de Celulares com Restrição, que reúne informações de aparelhos roubados, furtados ou extraviados no país. Agora será possível tratar esses dados, como disse o secretário nacional de Segurança Pública, Chico Lucas.
3: A gente está dando estrutura para os estados recuperarem esses celulares. A partir de agora, nós vamos dar rankings de restituição, rankings de notificação, dar transparência aos dados sobre o celular, e essa operação vai ser permanente para que a gente tenha a redução dos números de roubo e furto celular.
0: O Banco Nacional de Celulares com Restrição é uma ferramenta do programa Celular Seguro, criado a partir de informações dos boletins de ocorrência registrados em todo o país. Qualquer pessoa, antes de adquirir um celular usado, deve verificar por meio de aplicativo ou do portal Celular Seguro se o aparelho possui alguma restrição. Para isso, basta ter o e-mail do celular. Ele aparece na embalagem original do equipamento ou no discador ao teclar asterisco jogo da velha 06 jogo da velha. Reportagem Luciana Colares de Holanda.
4: É recomendado o cadastramento de aparelhos no celular seguro para proteger dados, definir contatos de confiança e bloquear o equipamento rapidamente em caso de roubo, furto ou perda.
5: Para isso é necessário baixar o aplicativo Celular Seguro ou acessar o site oficial do programa utilizando sua conta gov.br.
4: Quem está se preparando para as provas do Enem, o Exame Nacional do Ensino Médio, conta com uma ferramenta para reforçar os estudos.
5: É o aplicativo MEC Enem, que reúne conteúdos, questões e recursos que ajudam os estudantes a revisar os principais assuntos cobrados na prova.
4: O exame ocorre durante 2 domingos seguidos, 8 e 15 de novembro.
6: Estudante do terceiro ano do ensino médio, Maria Clara da Ponte, de 17 anos, sonha em cursar medicina. Na preparação para o Enem, ela encontrou no celular uma ferramenta para reforçar os estudos. Maria Clara usa o aplicativo MEC Enem para resolver questões e identificar os conteúdos em que ainda precisa melhorar.
7: Ele me mostra exatamente os pontos que eu tenho errado e me ajuda a ir evoluindo com as questões. Então, não basta só saber o conteúdo teórico, eu preciso saber aplicar. Então, o aplicativo, ele ajuda bastante a, por meio das questões, eu entender onde eu preciso melhorar. O simulado também ajuda bastante a treinar o tempo de prova.
6: No aplicativo MEC Enem, o estudante pode estudar todas as áreas cobradas no Exame Nacional do Ensino Médio: linguagens, ciências humanas, ciências da natureza e matemática. O aplicativo oferece trilhas de estudo e simulados completos com questões de provas anteriores. Também tem um assistente virtual com inteligência artificial que ajuda a montar cronogramas personalizados e a tirar dúvidas. A ferramenta ainda permite fazer a transcrição e a correção automatizada de redações. O estudante pode acompanhar conquistas e pontuações e compartilhar a evolução nas redes sociais. Segundo o secretário executivo do Ministério da Educação, Rodolfo Cabral, a plataforma identifica o nível de conhecimento do estudante e, a partir daí, direciona a preparação.
8: Assim que um estudante entra no MEC Enem, ele vai fazer algumas questões de exames passados e a plataforma já vai fazer o nivelamento, testar qual a situação daquele estudante naquele momento de preparação e já vai fazer todo um guia de estudos com base no nível que aquele estudante atingiu. E ainda a gente tem também um assistente virtual, que vai responder perguntas, vai retirar dúvidas e vai também preparar todo um cronograma de estudos de acordo com o nível do estudante e também de acordo com a periodicidade que ele usa a plataforma.
6: Para o professor do Centro de Ensino Médio 3 de Taguatinga, no Distrito Federal, Leonardo Pinelli, ferramentas como essa podem transformar um aparelho que já faz parte do dia a dia dos estudantes em aliado na preparação para a prova.
9: Ter ali na mão o acesso a um aplicativo onde você pode resolver questões, que é uma das, a gente já sabe, uma das melhores formas de se estudar para uma prova, ter acesso ao conteúdo e agora com a IA, você também tem no aplicativo, você pode estabelecer um diálogo, ou seja, uma forma que é mais aceitável de você acessar o conteúdo, de você perguntar e responder sem ter que demorar tanto tempo pesquisando.
6: Para acessar o MEC Enem, é só baixar o aplicativo no celular ou entrar na plataforma pela internet no computador. O acesso é feito com a conta gov.br. Reportagem Jéssica Gonçalves.
5: E professores da rede pública estadual e do Distrito Federal vão atuar na mobilização dos estudantes e no acompanhamento das provas do Enem.
4: A indicação dos docentes será feita pelas secretarias de educação entre 8 e 18 de setembro.
5: Os selecionados devem ter smartphone com internet móvel e não podem ter parentes de até terceiro grau inscritos no Enem no mesmo município de atuação.
4: Haverá capacitação à distância e ao final do processo os participantes serão remunerados por meio do auxílio de avaliação educacional.
5: As provas do Enem ocorrem nos dias 8 e 15 de novembro. Para saber mais, acesse gov.br/MEC.
4: As empresas têm até o fim do mês para informar dados sobre remuneração de empregados, igualdade salarial entre homens e mulheres e políticas para a diversidade.
5: Os dados vão embasar mais um relatório de transparência salarial.
10: Em 2010, quando começou a trabalhar na indústria automotiva que fica em Porto Real, no Rio de Janeiro, Josiele Viana era a única mulher na linha de montagem de portas. Tempos depois, ela foi promovida para atuar na formação de novos empregados. Hoje, vê com satisfação o aumento do número de mulheres na fábrica.
11: Antes, o número de mulheres era muito pequeno, na linha de porta durante anos eu era a única mulher. E hoje nós temos a maioria de mulheres. E elas podem imaginar que se elas engravidarem, elas vão ter um período de descanso, elas vão ter uma licença maternidade de 180 dias. Elas se sentem assistidas.
10: Uma das colegas de trabalho da Josiellen é a Daniele de Araújo Silva. Ela está há quase 4 anos na montadora e agora vai liderar uma das equipes de operação.
12: Eu acho que eu posso ser uma inspiração, né? Que as meninas já começam a ganhar mais espaço, já gera um desejo diferente, uma curiosidade de correr atrás e além também. E você é capaz e pode sim exercer um cargo bem diferente do que você ocupa hoje.
10: E a participação das mulheres no mercado de trabalho é um dos temas que estão sendo informados pelas empresas neste mês. Até o dia 31 de agosto, as empresas com mais de 100 empregados devem atualizar os dados salariais e de diversidade no portal Emprega Brasil. A medida está prevista na Lei de Igualdade Salarial de 2023 e permite também traçar um diagnóstico da participação de mulheres em cargos de liderança. A subsecretária de Estatística e Estudo do Trabalho do Ministério do Trabalho e Emprego, Paula Montagnier, aponta o que deve ser informado pelas empresas.
13: A gente pergunta informações se que tipo de situação altera salário das pessoas. A gente também pergunta sobre ações que as empresas fazem para contratar mulheres, para aumentar a diversidade de pessoas que trabalham nas suas equipes e pergunta também sobre ações que as empresas fazem para garantir que estão apoiando as ações de família e parentalidade.
10: A partir desses dados é gerado o relatório de transparência salarial e as empresas recebem orientações sobre como diminuir as desigualdades. Nos casos em que a diferença é mais acentuada, há a possibilidade de multa. Reportagem Luana Karen.
4: O relatório de transparência salarial pode ser preenchido no portal Emprega Brasil, no site empregabrasil.trabalho.gov.br.
5: Segundo o IBGE, as mulheres com mais de 60 anos já somam 17 milhões e 800 mil pessoas, o que representa 8,8% da população total do nosso país.
4: Pensando nisso, o Fórum Nacional pelo Protagonismo das Mulheres Idosas foi criado para fortalecer a participação social e ampliar o diálogo sobre políticas públicas voltadas a esse público.
5: E organizações da sociedade civil interessadas terão a oportunidade de participar.
4: O Ministério das Mulheres abriu chamada para selecionar organizações que atuem na defesa dos direitos das mulheres idosas e na temática do envelhecimento.
5: São 7 vagas, 5 delas para representantes das diferentes regiões do país e 2 para organizações de abrangência nacional.
4: A coordenadora de formação e articulação da política de cuidados do Ministério das Mulheres, Luísa Lucchesi, explicou como será a atuação das organizações durante o fórum.
14: Então, a atuação dessas organizações de sociedade civil, que terão as suas representantes nesse fórum, se dará a partir das discussões que serão movimentadas nesse fórum, que é um fórum de caráter consultivo, para indicar exatamente quais são os caminhos que a política pública precisa seguir e deve seguir no campo das mulheres idosas, né? A gente não quer fazer uma discussão sobre as necessidades e as políticas públicas das mulheres idosas sem as mulheres idosas. Nada sobre nós sem nós, né? A gente está seguindo essa lógica.
5: O edital do chamamento foi divulgado no Diário Oficial da União no dia 7 de agosto e as organizações podem se inscrever em até 30 dias após a publicação.
4: As inscrições são gratuitas e devem ser feitas exclusivamente pela internet, por e-mail no endereço cgpc@mulheres.gov.br.
5: O INSS voltou a alertar a população sobre golpes que tentam enganar aposentados e pensionistas.
4: Dessa vez, criminosos enviam uma mensagem de texto via celular sobre suposto corte de benefícios por falta de prova de vida.
15: O INSS reforça o alerta contra fraudes que usam a prova de vida para fazer vítimas entre segurados da Previdência. Os golpistas costumam enviar uma mensagem SMS com link de acesso para o celular das vítimas. O conteúdo falso informa sobre um suposto corte de benefícios. Para saber se a mensagem é verdadeira, é preciso estar atento a alguns sinais, como explica a presidente do INSS, Ana Cristina Silveira.
16: Se você receber uma mensagem do governo federal pelo WhatsApp, verifique se ela foi enviada pela conta oficial identificada com o selo azul de verificação. O INSS nunca solicita dados pessoais, senhas ou qualquer tipo de pagamento.
15: A prova de vida é feita de forma automática por meio do cruzamento de informações entre as bases de dados do governo. Apenas os segurados que não tiverem essas movimentações identificadas pelos sistemas são chamados a regularizar a situação pelo WhatsApp do gov.br ou pela caixa postal da conta Gov. De acordo com a presidente do INSS, Ana Cristina Silveira, o cruzamento de informações garante o pagamento em dia com total segurança.
16: A prova de vida é um procedimento importante para garantir a continuidade do pagamento do benefício com segurança. Se for necessário realizá-la, o procedimento pode ser feito de forma simples e segura. Basta comparecer à agência bancária onde você recebe o benefício. Outra opção é fazer a comprovação pelo site ou aplicativo Meu INSS.
15: Em caso de dúvida, aposentados e pensionistas podem ligar para a central telefônica 135 de segunda a sábado, das 7 da manhã às 10 da noite. Para acessar a plataforma Meu INSS, basta entrar no endereço meu.inss.gov.br ou baixar diretamente na loja de aplicativos do celular. O acesso aos serviços precisa do login na conta Gov. Reportagem Edinaldo Júnior.
5: Ela faz bem para o coração, aumenta músculos e ainda diminui o estresse.
4: Estamos falando da bicicleta, que para muitos vai além do lazer. É um meio de transporte.
5: E hoje, Dia Nacional do Ciclista, vamos falar desse meio de transporte, utilizado por mais de 4 milhões de brasileiros como forma de locomoção para o trabalho.
4: A bicicleta é companheira do brasiliense Rafael Dornelles em vários momentos do dia, desde as atividades de lazer até os deslocamentos para compromissos que ele tem como coordenador da organização não governamental Rodas da Paz, que promove a mobilidade urbana sustentável e pacífica.
17: A bicicleta é meu principal meio de transporte e é uma forma de você se locomover pela cidade, trazendo saúde, uma forma sustentável. Uma forma que impacta menos a cidade, tanto financeiramente quanto espacialmente, e traz uma alegria que é específica da bicicleta.
4: Dados do IBGE apontam que 4 milhões e 400 mil brasileiros, que representa 6,2% da população, vão de bicicleta para o trabalho. O ciclismo, assim como a caminhada, é chamado de meio de transporte ativo ou não motorizado. Significa que só depende da força do próprio ser humano. Além do benefício para a saúde, essa forma de deslocamento traz outras vantagens, como explica Marcos Daniel dos Santos, secretário nacional de mobilidade urbana.
18: E hoje o brasileiro gasta quase 20% da sua renda para poder se deslocar, seja para botar combustível no carro, ou seja para pagar um transporte público. Então, quando você coloca a bicicleta, você está reduzindo o que você usa para se deslocar no dia a dia da cidade. Alguém que deixa de andar de carro para andar de bicicleta é menos um carro. É mais espaço disponível, é menos poluição. O custo como um todo de se manter uma cidade que pedala muito, você vai ver que é um custo menor para o poder público. Por quê? Porque é menos gestão de trânsito, é menos manutenção viária.
4: Para o especialista em mobilidade da Universidade de Brasília, pastor Willy Gonzalez, a Magrela ainda precisa conquistar seu espaço no trânsito.
19: Em se tratando especificamente de áreas urbanas mais centrais, o problema é um pouco maior relativo à questão da segurança, né? E o conflito com veículos de maior porte em espaços que realmente a bicicleta não tem condição de poder, digamos, competir. Nesse sentido, espera-se que continuem as políticas que o Brasil vem desenvolvendo para tornar a bicicleta um modo mais seguro, né?
4: Desde 2012, o Brasil possui a Política Nacional de Mobilidade Urbana, que define regras para o deslocamento nas cidades. E uma das principais diretrizes é a priorização dos meios de transporte ativos, ou seja, a caminhada e o deslocamento por bicicletas. O dia 19 de agosto celebra a importância do ciclista no trânsito das cidades e da bicicleta como meio de locomoção. Reportagem Graziele Bezerra. Sancionada a lei que prevê a ampliação da lista de produtos prevista no programa de venda de balcão.
5: A medida também autoriza a realização de leilões públicos para a formação de estoques de produtos agrícolas.
20: O programa de comercialização direta de insumos permite a compra por criadores rurais de pequeno porte. Ficam autorizadas as compras de milho, sorgo, caroço de algodão, farelo de soja e farelo de milho. A nova lei também incluiu os aquicultores como público do programa de venda em balcão. Cooperativas de produção agropecuária e associações formadas por agricultores familiares também poderão participar. O pré-requisito é que os beneficiários estejam cadastrados no Sistema de Cadastro Nacional de Produtores Rurais e demais agentes, o SICAM. Além dos novos produtos, a legislação estabelece limites mensais para a aquisição dos produtos destinados à alimentação animal. O máximo que pequenos criadores poderão comprar por mês é de até 27 toneladas. Já as cooperativas e associações de agricultores familiares poderão adquirir até 80 toneladas mensais. mensais. As compras poderão ser feitas por meio de leilões públicos. A medida também prevê a aquisição de produtos básicos da política de garantia de preços mínimos por valores de até 25% acima do preço mínimo vigente no estado onde ocorrer a compra. O objetivo é permitir a formação de estoques públicos que possam ser utilizados em ações de abastecimento e segurança alimentar. Daniele Popov para a Voz do Brasil.
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5: Fique agora com o Minuto do TCU. Em seguida, as notícias do Poder Judiciário e do Congresso Nacional. Boa noite.
4: Boa noite, até amanhã.
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4: O Tribunal de Contas da União apresentou ao Congresso Nacional os resultados de auditoria sobre prevenção e combate ao assédio nas 69 universidades federais do país. O trabalho analisou políticas contra assédio moral, sexual e discriminação. Na época da auditoria, apenas 28 das 69 universidades tinham política institucional sobre o tema. O TCU também encontrou falhas no acolhimento das vítimas e falta de protocolos para evitar que elas revivam situações de violência durante a apuração dos casos. O tribunal determinou que as universidades criem ou aprimorem as ações, ampliem os canais de denúncia e ofereçam capacitação permanente. O TCU já começou a acompanhar as medidas. Dados preliminares mostram que 28 das 41 instituições que ainda não tinham uma política já criaram normas internas. Saiba mais em tcu.gov.br.
5: 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Você vai ouvir agora notícias do Poder Judiciário.
21: Supremo decide por unanimidade ampliar o alcance das medidas protetivas previstas na Lei Maria da Penha.
22: TST decide que trabalhador pode entrar na justiça na cidade onde ele mora, mesmo não sendo local de trabalho.
21: STJ imposta novos presidente e vice para o biênio 2026-2028.
22: Boa noite, eu sou o Arthur Filho.
21: E eu sou Walter Lima.
22: O plenário do Supremo Tribunal Federal decidiu na sessão de hoje que medidas protetivas da Lei Maria da Penha podem ser aplicadas em casos de violência contra a mulher fora do âmbito doméstico e familiar. Este mês a norma completou 20 anos.
21: O caso concreto tratava da negativa de aplicação das medidas protetivas pela Justiça de Minas Gerais, sob o argumento de que não havia relação familiar ou afetiva entre a vítima e o agressor.
22: O presidente do STF, ministro Edson Fachin, é o relator do processo. Para ele, a ausência de relação íntima de afeto não afasta a incidência das medidas protetivas quando presentes elementos característicos da violência baseada no gênero.
21: Os demais ministros acompanharam o entendimento do relator por unanimidade.
22: Tomaram posse hoje como presidente e vice-presidente do STJ e do Conselho da Justiça Federal, respectivamente, os ministros Luiz Felipe Salomão e Mauro Campbell Marques.
21: A solenidade contou com a presença de autoridades dos três poderes. Fátima Uchoa.
23: Em discurso, o presidente do STJ, ministro Luiz Felipe Salomão, destacou algumas prioridades para o biênio 2026-2028. Segundo ele, o tribunal se prepara para iniciar um novo tempo dentro do sistema de justiça com a implementação do filtro da relevância da questão federal e todas as mudanças regimentais necessárias para a corte funcionar dentro dessa nova lógica. Segundo Salomão, a qualidade das decisões, a transparência e o acesso dos cidadãos serão preocupações permanentes com o uso da inteligência artificial e das ferramentas tecnológicas a serviço da sociedade.
22: TST decide que em situações excepcionais, trabalhador pode ajuizar a ação na cidade onde mora, mesmo que não seja o local onde trabalhou.
21: A regra geral continua sendo a do local da prestação dos serviços. Simone Moura.
0: O Tribunal Pleno do TST definiu que, em casos excepcionais, o trabalhador pode ajuizar ação na cidade onde mora, mesmo que não tenha sido contratado ou trabalhado no local. Pela regra geral, prevista no artigo 651 da CLT, o processo deve ocorrer onde o serviço foi prestado. No entanto, o TST flexibilizou essa regra para garantir o acesso à justiça em casos de doença ocupacional, vulnerabilidade ou quando o deslocamento for caro demais. A decisão foi tomada a partir do caso de um jogador de futebol que morava em São Paulo e foi contratado por um clube de Rondônia. Ele ajuizou a ação depois de sofrer uma lesão no início dos treinos. O relator, ministro Lélio Bendes Correia, destacou que as mudanças na Justiça do Trabalho, como o processo judicial eletrônico e o juízo 100% digital, reduziram as barreiras geográficas para o acesso à justiça. Para o TST, no entanto, a flexibilização não pode prejudicar o direito de defesa da empresa. A tese foi fixada pelo rito dos recursos repetitivos e deve orientar decisões em todo o país.
22: Justiça Federal determina a adoção de medidas urgentes para preservar Igreja e Casa da Ordem Terceira do Carmo, no Centro Histórico de Salvador.
21: Decisão atende a pedido do MPF e estabelece prazos para vistoria, plano emergencial e execução de obras de contenção. Sabrine Menezes.
2: De acordo com a ação movida pelo Ministério Público Federal, a igreja está interditada desde 2025, com risco de desabamento por conta do apodrecimento de estruturas de madeira e assoalhos. Com a decisão, a Ordem Terceira do Carmo, responsável pelo imóvel, deve remover e catalogar em até 30 dias os escombros resultantes de um desabamento acontecido em 2025. Uma vistoria técnica deverá ser conduzida em até 2 meses e um plano emergencial de intervenção deverá ser apresentado ao IFAM em até 3 meses e executado em 6 meses após sua aprovação.
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22: A você, uma boa noite.
21: E até amanhã.
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24: Eu sou Paula Groba.
25: E eu sou Humberto Pinheiro.
24: E estes são os destaques de hoje do Jornal do Senado, que começa agora.
25: Uso de aeronaves em transporte de equipes médicas e órgãos para transplante pode ser ampliado.
24: Senado analisa a criação de um fundo de amparo a crianças órfãs.
25: Especialistas avaliam avanços do sistema de escola em tempo integral, com mais matrículas e menos evasão.
24: Boa noite.
25: Boa noite.
24: O programa Escola em Tempo Integral tem ampliado o acesso dos estudantes à jornada estendida e também contribuído para reduzir o abandono escolar. A conclusão é de debatedores que apresentaram dados que mostram um aumento de 13 pontos percentuais nas matrículas em tempo integral e uma redução de 20% no abandono escolar. O tema foi discutido hoje em uma audiência pública no Senado.
25: A região Nordeste lidera o número de matrículas em tempo integral no país e estudantes pretos e pardos são a maioria entre os beneficiados. A Comissão de Educação agora avalia os resultados e os desafios do programa. A repórter Raíssa Abreu tem os detalhes.
26: A iniciativa de avaliar o Escola em Tempo Integral foi da senadora Damares Alves, do Republicanos do Distrito Federal. Um dos convidados, o presidente do Conselho Nacional de Educação, César Calegari, disse que a proposta curricular está entre os principais critérios de qualidade da modalidade sugeridos pelo órgão.
27: A educação integral não é apenas um contraturno em que se repete de alguma maneira o que se faz no turno anterior. Exige uma nova concepção curricular e os projetos políticos pedagógicos das escolas devem refletir uma concepção curricular integral.
26: Damares Alves voltou a frisar que pretende finalizar as audiências e a coleta dos dados antes da votação da Lei de Diretrizes Orçamentárias.
6: Eu não tenho política pública fortalecida sem dinheiro. E o lugar de discutir o orçamento é nessa comissão.
26: Também participaram do debate a gerente do Instituto Sonho Grande, Josiara Muniz, a secretária de Educação do Ceará, Jucineide Fernandes, e a representante da Confederação Nacional dos Trabalhadores em Educação, Odisseia Pinto de Carvalho.
24: E um projeto apresentado recentemente no Senado pode reduzir o custo da adrenalina autoinjetável, usada por pessoas que correm risco de anafilaxia, uma reação alérgica grave e de evolução rápida.
25: A proposta da senadora doutora Eudócia prevê isenção do imposto de importação para o medicamento quando importado por pessoa física para o uso próprio. A reportagem é de Yasmin Rodrigues.
8: A anafilaxia pode provocar uma queda rápida das condições de saúde e ameaçar a vida do paciente. E a adrenalina é o principal recurso para conter a reação, mas o custo da importação da adrenalina autoinjetável pode dificultar que pacientes mantenham o produto disponível para uma situação de emergência. A gravidade da anafilaxia e a importância da adrenalina em uma emergência foram discutidas em audiência pública na Câmara dos Deputados. A médica Fátima Rodrigues, da Associação Brasileira de Alergia e Imunologia, explica a rapidez com que uma reação pode evoluir e o risco para o paciente.
9: É uma reação alérgica grave. É de evolução rápida e ameaça a vida. Essa evolução pode demorar de 15 a 30 minutos para um choque anafilático e a taxa de letalidade pode chegar a 17%, principalmente se a gente não tiver o recurso da adrenalina autoinjetável.
8: O projeto prevê a retirada do imposto de importação da adrenalina autoinjetável destinada ao tratamento da anafilaxia quando a compra for feita por pessoa física para o uso próprio. A autora do projeto, senadora doutora Eudócia, do PSDB de Alagoas, acredita ainda que a proposta pode incentivar a nacionalização da produção da adrenalina autoinjetável, reduzindo a dependência de importações no futuro. O texto segue para análise das comissões do Senado.
24: A Comissão de Constituição e Justiça iniciou a análise do projeto de lei que cria um fundo de amparo às crianças órfãs.
25: O objetivo da medida é garantir suporte financeiro e assistencial a crianças e adolescentes que perderam pais ou cuidadores primários. Repórter Bruno Lourenço.
10: O texto prevê a criação de um auxílio financeiro direcionado aos guardiões legais de baixa renda, além do repasse de verbas para fortalecimento de instituições e programas de acolhimento familiar. O relatório lido pelo senador Hamilton Mourão, do Republicanos do Rio Grande do Sul, acolheu sugestões da sociedade civil apresentadas em audiências públicas. Mourão explicou a opção pelo financiamento do programa por meio da destinação de parcela da arrecadação de loterias federais.
11: A opção de financiar o FACOR com parcela da arrecadação de loteria revela-se adequada sob a ótica de política pública, utilizando receita não tributária de caráter voluntário para o apostador e já tradicionalmente destinada a finalidades sociais. A redução do percentual destinado do agente operador da loteria atende ao princípio da responsabilidade fiscal na medida em que realoca recursos dentro do próprio sistema lotérico sem ampliar gastos ou comprometer a viabilidade operacional da loteria.
10: 5% dos recursos arrecadados pelo fundo serão destinados a estudos e pesquisas sobre a orfandade no Brasil. O benefício, condicionado à baixa renda familiar e vinculado ao guardião legal do órfão, permite o acúmulo com outros auxílios, como BPC e Bolsa Família.
24: Uma aeronave parada em um aeroporto pode representar mais do que um voo que não aconteceu. Pode significar tempo perdido para uma equipe médica ou até para um órgão que precisa chegar a um paciente.
25: É para dar mais agilidade a esse tipo de transporte que o Senado pode analisar uma nova proposta. O projeto prevê o ressarcimento de pessoas e empresas particulares que disponibilizarem aeronaves para essas operações. Repórter Alexandre Campos.
12: Pelo texto, as empresas e pessoas sem certificado de operador aéreo que disponibilizarem suas aeronaves particulares para o transporte de equipe de saúde ou de órgãos, tecidos e partes do corpo humano para fins de tratamento ou transplante no âmbito do Sistema Único de Saúde serão ressarcidas pelos custos operacionais do voo. Além disso, estarão isentas do pagamento de tarifas aeroportuárias e de navegação aérea. Autor do projeto, o senador astronauta Marcos Pontes, do PL de São Paulo, lembrou que atualmente a rede de transporte conta com apoio das companhias aéreas comerciais e dos aviões da Força Aérea Brasileira.
13: Mas aí você tem o órgão doado. Tem alguns deles que tem limite muito curto para se tirar de um corpo e colocar no outro. E perde-se muitos órgãos dessa forma que não tem como transportar. A Força Aérea tenta, mas ela não tem recurso para fazer esse transporte no Brasil todo, o tempo todo. Aí você tem os aviões parados. Por que não utilizar esses aviões dos empresários que estão no avião parado no hangar para que eles possam transportar esses órgãos e salvar uma vida?
12: O projeto ainda permite que, por meio de convênio com a União, estados, municípios e organizações sem fins lucrativos, o Sistema Nacional de Transplantes coordene o cadastro das pessoas e empresas que queiram disponibilizar seus aviões de modo a acioná-las quando necessário e compensá-las após a prestação do serviço de transporte.
24: A semana de vivência legislativa do programa Jovem Senador começou com a posse dos 27 estudantes da rede pública, que assumiram o mandato como jovens senadores.
25: Os participantes também elegeram a mesa diretora e as meninas foram protagonistas. Pela primeira vez, todos os cargos da mesa serão ocupados por jovens senadoras. Repórter Lana Dias.
14: Os estudantes vencedores do concurso de redação agora passarão a semana no Senado, experimentando o trabalho parlamentar na prática. Na sessão de posse, o senador Paulo Paim, do PT do Rio Grande do Sul, presidente do Conselho do Projeto Jovem Senador, destacou a importância do tema da redação deste ano, democracia nas redes sociais, como construir um debate saudável.
15: Discutir democracia nas redes sociais é discutir o próprio futuro da nossa gente, do nosso povo, do nosso país. E vocês jovens, estão no centro desse debate.
14: A jovem senadora Yolanda Paiva Favacho Ribeiro, representante do Pará, foi eleita presidente da mesa diretora. 100% ocupada por meninas. Ela focou seu discurso no combate à desigualdade no país.
16: Estar aqui hoje, representando os nossos estados, é um motivo de grande orgulho, mas também nos traz a consciência de que muitos jovens brasileiros não encontram a estrutura nem o suporte necessário para alcançar espaços como jovem senador.
14: Cerca de 240 mil estudantes e mais de 5 mil escolas participaram do concurso de redação.
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24: Termina nesta quinta-feira, dia 20 de agosto, o prazo para eleitores solicitarem a transferência temporária da sessão eleitoral. A medida permite votar em uma cidade diferente daquela onde o eleitor tem domicílio eleitoral.
25: O serviço está disponível no cartório eleitoral mais próximo ou pelo autoatendimento no site do Tribunal Regional Eleitoral do seu estado. Com edição de Paula Groba e trabalhos técnicos de João Lira, o Jornal do Senado fica por aqui. Acompanhe agora as notícias da Câmara dos Deputados. Boa noite.
24: Boa noite e até amanhã.
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18: Câmara aprova proteção de servidor que denunciar violência contra criança.
19: Proposta amplia as exigências para permanência e naturalização no Brasil.
18: Avança projeto que cria dia do plantio de árvores a ser celebrado em maio.
19: Deputados obrigam a escola a mudar sinal sonoro para não incomodar autistas.
18: Boa noite. A Câmara aprovou a obrigatoriedade de escolas alterarem qualquer sinal sonoro para não incomodar alunos com autismo. A repórter Paula Bittar acompanhou a votação e explica como isso pode ser feito.
20: A Comissão de Constituição e Justiça da Câmara aprovou uma proposta que obriga escolas públicas e privadas a substituírem os sinais sonoros para não gerar incômodos sensoriais aos alunos com transtorno do espectro autista, TEA. A medida será aplicada sempre que solicitada pelos pais ou responsáveis. O texto aprovado inclui a obrigatoriedade da substituição dos sinais sonoros na Lei Berenice Piana, que trata dos direitos das pessoas com TEA. Relator na comissão, o deputado Alex Manente, do Cidadania de São Paulo, destacou que a proposta busca garantir respeito às necessidades específicas das pessoas.
28: A aprovação desse projeto é uma vitória muito importante para toda a comunidade atípica. Ela faz com que o respeito a essas pessoas esteja presente naquilo que é mais sagrado, que é na educação, onde a partir de agora não será mais um sinal sonoro que prejudica a qualidade de vida e a sensação de todas as pessoas com transtorno do espectro autista.
20: O projeto que obriga as escolas a substituírem os sinais sonoros para não gerar incômodos sensoriais sensoriais aos alunos autistas já pode seguir para análise do Senado, a menos que haja recurso para votação pelo plenário da Câmara. Da Rádio Câmara, de Brasília, Paula Bittar.
0: Educação.
1: Ricardo Maia, do MDB, apoia a criação da Universidade Federal do Nordeste da Bahia para ampliar o acesso ao ensino superior no sertão do estado. Autor do projeto que autoriza a implantação da instituição, o deputado pede urgência na análise da matéria.
20: Ricardo Maia argumenta que outras regiões da Bahia já contam com universidades federais, enquanto estudantes do Nordeste do estado ainda precisam realizar longos deslocamentos para cursar o ensino superior público. Ele considera que a nova universidade vai contribuir para o desenvolvimento local.
0: Saúde.
1: Stefano Aguiar, do PSD de Minas Gerais, propõe que os usuários do SUS tenham acesso em tempo real a informações sobre a regulação de consultas, exames, cirurgias e outros procedimentos. A plataforma deve informar a posição do paciente na fila e o tempo médio estimado para atendimento.
20: A proposta também prevê a divulgação de dados consolidados por região para facilitar o acompanhamento da demanda e da oferta de serviços. Segundo Stefano Aguiar, a medida amplia a transparência, fortalece o controle social e contribui para identificar desigualdades no acesso aos serviços do SUS.
0: Meio ambiente.
1: Comissão aprova a criação do Dia Nacional do Plantio de Árvores. Saiba mais sobre o assunto na reportagem de Júlia Lopes.
2: O plantio de árvores é uma das estratégias mais eficazes e acessíveis para a recuperação ambiental e o enfrentamento da crise climática. As árvores ajudam a preservar nascentes, aumentam a fertilidade do solo, servem de habitat para diversas espécies e melhoram a qualidade do ar. Nesse contexto, a Comissão de Meio Ambiente da Câmara dos Deputados aprovou um projeto de lei que institui o Dia Nacional do Plantio de Árvores, a ser celebrado em 23 de maio. Segundo o autor da proposta, deputado Pedro Uquizai, do PT de Santa Catarina, a data pretende incentivar a criação de uma cultura de valorização das florestas e de mobilização ambiental, com um foco na recuperação de áreas degradadas e na restauração ecológica. Para o relator da proposta, deputado Newton Tato, do PT de São Paulo, o projeto também fortalece os compromissos internacionais assumidos pelo Brasil na área de sustentabilidade e ajuda a conscientizar a população.
3: O Brasil também já tem o compromisso de restaurar 12 milhões de hectares, um acordo internacional. Pelo próprio Código Florestal, nós teríamos também que restaurar e recuperar 32 milhões de hectares. E por isso que aprovar um dia do plantio da árvore para conscientizar a população brasileira e fazer esse debate nas escolas, nas igrejas, enfim, em todos quanto é canto.
2: A escolha do dia 23 de maio homenageia o fotógrafo Sebastião Salgado, que morreu nessa data em 2024. Ele e sua esposa, Lélia Vanick, lideraram uma das maiores iniciativas de reflorestamento do país, com um plantio de mais de 2 milhões e meio de árvores ao longo de 25 anos no Vale do Rio Doce, interior de Minas Gerais. A proposta que cria o Dia Nacional do Plantio de Árvores aguarda análise da Comissão de Constituição e Justiça da Câmara. Da Rádio Câmara de Brasília, Júlia Lopes.
0: Homenagem.
20: Jefferson Rodrigues, do PSDB de Goiás, apresentou o projeto que cria o Dia Nacional do Fazendeiro em 21 de setembro, instituindo também uma semana dedicada à valorização do produtor rural. A proposta prevê ações de capacitação, inovação e incentivo à produção sustentável no campo.
1: Jefferson Rodrigues argumenta que a proposta se justifica pela importância da agropecuária na produção de alimentos, na geração de empregos e nas exportações brasileiras. O projeto do deputado também conta com iniciativas de apoio à permanência dos jovens no meio rural.
20: Sóstenes Cavalcante, do PL do Rio de Janeiro, presta homenagem à memória do pastor Eliseu de Matos, da Assembleia de Deus no bairro Pantanal, em Duque de Caxias.
1: Sóstenes Cavalcante relata que aos 90 anos, o religioso morreu após enfrentar problemas pulmonares e que será lembrado pelo trabalho de décadas dedicado à evangelização na região.
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7: Relações Exteriores.
18: Avança na Câmara a proposta que amplia as exigências para permanência e naturalização no Brasil. A repórter Maria Neves explica o objetivo da matéria.
8: A Comissão de Relações Exteriores da Câmara dos Deputados aprovou o projeto que torna mais rígidas as regras para concessão de visto de permanência e naturalização de estrangeiros no Brasil. Uma das novidades do texto é a exigência de que o interessado em viver no país comprove condição financeira suficiente para o sustento próprio e o da família. Segundo o relator, deputado general Girão, do PL do Rio Grande do Norte, em 2024, o governo federal destinou cerca de R$1,5 bilhão de reais do Bolsa Família a estrangeiros residentes no país. Na opinião do parlamentar, a comprovação de que o estrangeiro tem condições de se manter é necessária para aliar os direitos dos imigrantes com a proteção dos brasileiros.
9: Não é justo que esses estrangeiros sejam tratados aqui no Brasil com recursos públicos do nosso Tesouro Nacional. Não há dados oficiais de todos os custos efetivos com o processo de imigração no país, especialmente em relação à educação, saúde, moradia, segurança. No entanto, há um gasto já identificado que diz respeito ao acesso a programas assistenciais, tipo Bolsa Família, BPC e outros programas assistenciais, até mesmo auxílio emergencial.
8: Outra exigência inserida pelo projeto na Lei de Migração, que é de 2017, é a comprovação de bom procedimento social. De acordo com o general Girão, essa regra se mostra razoável porque a naturalização depende de avaliação do governo quanto à conveniência e oportunidade, principalmente em temas como esse, que envolve interesse nacional e segurança. A proposta também determina que, mesmo se atender a todos os requisitos legais, o estrangeiro não tem direito automático ao visto de permanência ou à naturalização. Cada caso deverá ser analisado pelo Ministério da Justiça e Segurança Pública, que passa a ser o responsável pelos processos migratórios. O projeto do deputado Luiz Felipe de Orleans e Bragança, do PL de São Paulo, que torna as regras para obtenção de visto e naturalização de estrangeiros no Brasil mais rígidas, ainda será analisado pela Comissão de Constituição e Justiça. Da Rádio Câmara de Brasília, Maria Neves.
7: Trabalho.
19: Reginaldo Lopes, do PT de Minas Gerais, defende a apreciação pelo Senado do fim da escala de trabalho 6x1. O deputado argumenta que a mudança pode ampliar o tempo para a convivência familiar, o cuidado com os filhos, a qualificação profissional e outras atividades.
18: Reginaldo Lopes também relaciona a redução da jornada à saúde mental dos trabalhadores e pede apoio dos presidentes da Câmara e do Senado para que a proposta avance. Para o deputado, o fim da escala 6x1 é uma mudança importante nas relações de trabalho no país.
19: Dr. Fernando Máximo, do PL de Rondônia, cobra a votação da proposta que trata de direitos de servidores dos antigos territórios de Rondônia, Roraima e Amapá. Ele sustenta que muitos desses trabalhadores atuaram em condições precárias na construção desses estados e envelheceram sem o direito reconhecido.
18: Dr. Fernando Máximo lembra que a proposta de emenda à Constituição foi aprovada pelo Senado em 2023 e que o relatório pela admissibilidade está pronto desde junho. Ele garante que não vai desistir da matéria.
19: Helena Lima, do PSD de Roraima, apresentou o projeto que atualiza a regulamentação da profissão de biólogo. A proposta amplia as áreas de atuação desses profissionais e inclui atividades nas áreas de saúde, meio ambiente, biodiversidade, biotecnologia, diagnóstico laboratorial e educação.
18: Helena Lima afirma que a legislação atual de 1979 precisa ser atualizada diante dos avanços científicos e tecnológicos. O texto também amplia as atribuições dos conselhos de biologia e garante aos licenciados o ensino de ciências e biologia nos diferentes níveis de educação.
17: Transportes.
1: Cobalcini, do MDB de Santa Catarina, relata a reunião sobre o futuro de um trecho da antiga ferrovia São Paulo-Rio Grande. Com o encerramento da concessão previsto para fevereiro de 2027, o deputado defende uma alternativa para os 372 quilômetros entre União da Vitória, no Paraná, e Marcelino Ramos, no Rio Grande do Sul.
18: A proposta de Cobalcini é transformar o trecho em uma via verde voltada ao cicloturismo, às caminhadas ecológicas e ao lazer. Segundo o congressista, a iniciativa pode converter a antiga infraestrutura em um ativo público para a sociedade.
1: Com a chegada da campanha eleitoral, Atila Lira, do PP do Piauí, critica algumas legendas por ataques a adversários políticos. Para o parlamentar, informações falsas estariam sendo disseminadas com recursos públicos, com o objetivo de influenciar a opinião pública.
18: Atila Lira chama a atenção da população para a disseminação de fake news durante o período eleitoral. Na avaliação do deputado, a população vai perceber a diferença entre embate republicano e ataques indevidos.
17: Justiça.
1: Marcel Van Hatten, do Novo, do Rio Grande do Sul, critica decisões recentes do Supremo Tribunal Federal e pede que o Senado analise pedidos de impeachment de ministros da corte. Ele também questiona um pedido de busca e apreensão envolvendo a fonte e o advogado de um jornalista do Maranhão.
18: Marcel Van Hatten afirma que os episódios representam ameaças à liberdade de imprensa, ao Estado de Direito e às prerrogativas do Congresso. Para ele, a próxima eleição para o Senado será fundamental para enfrentar o que considera abusos de autoridade e arbitrariedades cometidos pelo STF.
1: Nas palavras de Gustavo Gayer, do PL de Goiás, o país enfrenta dificuldades econômicas, com o aumento do endividamento das famílias e do custo de vida. O deputado também menciona denúncias de corrupção envolvendo integrantes do governo.
18: Na opinião de Gustavo Gayer, a formação de uma maioria de oposição

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2: Segurança Pública.
3: Os deputados aprovaram proteção para o servidor ou militar que denunciar maus tratos contra a criança. A repórter Paula Bittar acompanhou a votação.
4: A Comissão de Constituição e Justiça da Câmara aprovou uma proposta que assegura acesso a programas de proteção de testemunhas aos militares e servidores públicos que denunciarem casos de violência, agressão e maus tratos contra crianças e adolescentes. O texto também permite a transferência do servidor ou militar com ou sem mudança de sede por medida de segurança. O benefício vale para trabalhadores da União, dos estados, dos municípios e do Distrito Federal. A relatora da proposta na comissão, deputada Cris Tonietto, do PL do Rio de Janeiro, destacou que o projeto busca proteger o agente público para fortalecer a garantia dos direitos de crianças e adolescentes. Ela ressaltou ainda que a Constituição estabelece a proteção integral e a prioridade absoluta dos direitos desse público.
5: Muitas vezes, militares, servidores públicos tomam conhecimento de casos de violência, agressão, maus tratos contra crianças e adolescentes, mas de alguma forma podem sofrer algum tipo de ameaça, represália, quando decidem denunciar. E quem tem coragem de proteger uma criança não pode ficar desprotegido pelo Estado, né? Por isso, o projeto ele assegura a esses denunciantes o acesso aos programas de proteção de testemunhas quando estiverem em situação de risco. Nosso trabalho na CCJ foi justamente de garantir a segurança jurídica para que essa importante medida pudesse avançar. Até porque proteger quem denuncia é também proteger a criança que muitas vezes não consegue pedir socorro sozinha.
4: A proposta que assegura acesso a programas de proteção de testemunhas aos militares e servidores públicos que denunciarem casos de violência, agressão e maus tratos contra crianças e adolescentes já pode seguir para análise do Senado, a menos que haja recurso para votação antes pelo plenário da Câmara. Da Rádio Câmara de Brasília, Paula Bittar.
1: Priscila Costa, do PL, critica a situação da segurança pública no Ceará após o assassinato de um policial de 27 anos, morto ao sair do serviço. A congressista afirma que o caso demonstra a vulnerabilidade dos agentes diante do avanço da violência.
3: Priscila Costa contesta a avaliação do governo estadual de que o Ceará vive um bom momento na segurança pública. A parlamentar cobra mudanças na política do setor para ampliar a proteção dos policiais e da população em geral.
1: Sargento Faur, do PL, celebra a entrega de fuzis fabricados em Israel para as polícias civil e militar do Paraná. O congressista informa que parte dos equipamentos foi adquirida com recursos de emendas destinadas por ele.
3: De acordo com o sargento Faur, o armamento será utilizado no enfrentamento às organizações criminosas. O parlamentar também reivindica a construção de um presídio estadual de segurança máxima nos moldes das unidades federais.
1: Na avaliação de capitão Alden, do PL da Bahia, o projeto que criminaliza a misoginia tem conceitos abertos e subjetivos. Segundo o parlamentar, a medida permite interpretações que atingiriam pessoas por manifestações de opinião ou de fé.
3: Para evitar censura prévia, capitão Alden defende que a legislação estabeleça de forma clara quais condutas podem configurar crime. Para o deputado, é preciso garantir o direito à manifestação de diferentes posições no debate político.
1: Milton Vieira, do Republicanos de São Paulo, propõe ampliar a proteção da Lei Maria da Penha para mulheres vítimas de violência de gênero, mesmo quando não há vínculo entre a vítima e o agressor. A medida valeria para casos ocorridos em locais públicos ou privados, inclusive no ambiente digital.
3: O projeto também permite medidas protetivas de urgência, mesmo quando o agressor ainda não foi identificado, desde que existam indícios de risco para a vítima. Segundo Milton Vieira, a mudança reforça a proteção às mulheres, sem alterar as regras que definem os crimes.
1: Nicolete, do PL de Roraima, apresentou o projeto que transforma em crime o exercício ilegal da profissão de corretor de imóveis. O deputado propõe a detenção de 6 meses a 2 anos e multa para quem atuar sem preencher as condições legais.
3: Segundo Nicolete, a medida busca combater a atuação de falsos corretores, especialmente em plataformas digitais, e reduzir o risco de golpes.

0: Além de reforçar a fiscalização, o parlamentar acredita que a medida valoriza os profissionais devidamente habilitados.
1: Termina agora o Jornal Câmara dos Deputados, produzido pela Rádio Câmara, com trabalhos técnicos de Wellington Teles, apresentação de Márcio Aquilissardi e Tércia Guimarães. Boa noite para você.
0: Uma ótima noite. A Voz do Brasil volta amanhã.
2: Você ouviu A Voz do Brasil. Boa noite.

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0: Dá em copo não, viu?
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0: 5 horas em ponto. 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

0: muito bem, esse foi o Brasil Sertanejo, edição desta quinta-feira. Daqui a pouco já tô chegando com o programa Bom Dia Arauto, animação e muita informação até às 9 da manhã.
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0: 2 minutos e meio, faltando para 6, Arauto.
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0: Muito bem, começando o nosso Bom Dia Arauto desta hoje, quinta-feira. 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

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E avô, Freunde, sejam bem-vindos, começando o nosso Bom Dia Aralto desta quinta.

levantar você, para você começar bem o dia. Nosso programa Bom Dia Arauto tá começando com a nossa boa música de banda, Sheila Tati Leite, aquela boa música gaúcha, aquela música pedida que você gosta de ouvir de manhã cedo, música de banda, música gaúcha, música alemã, em destaque por aqui até as 9 da manhã, 3 horas de muita animação e também notícias, informações, previsão do tempo, notas de falecimento e também a mensagem do dia. Nesse momento não temos a cerração marcando presença aqui sobre a nossa capital do Chimarrão. Ontem à noite uma nebulosidade, né? Desceu aqui sobre Venâncio Aires. Achei certo que hoje pela manhã estaria fechado a cerração. Mas nesse momento, pelo menos aqui em Venâncio, não temos a presença da cerração. Não sei como é que tá aí na sua localidade, Visites House, aí no seu município, você que já tá aí do trânsito, tá viajando, como é que tá por aí? Tudo certo? Tem cerração, não tem cerração? Frio não tá, né? Previsão é daqui a pouco já tá chegando atualizada com o Rafael Cunha. Temos a temperatura aqui na faixa dos 17 graus, temperatura agradável, já estamos batendo por aqui, né? Já tá com o chimarrão pronto, renda esta tem Tron, você que tá aí acordando agora, né? Tá pelo galpão, é você que já tá na sua empresa, tá no trânsito, nosso muito bom dia. Hoje dia 20 de agosto, vamos ver o que nós temos aqui no nosso calendário, nesse 20 de agosto, vamos ver aqui a Alagapota, né? Seguidamente tem umas datas meio estranhas, comemorativas, né? Mas daqui a pouco a gente atualiza aqui, não tá abrindo aqui o sistema aí pra gente atualizar aqui o que se comemora nesse dia 20 de agosto, né? Muito bem, vamos lá, telefone tá no gancho, o nosso WhatsApp tá acionado, já pra receber a sua participação pelo 3793-3000, nosso telefone pra você participar. Já vou começar um programa, né? Trazendo já pedido musical aqui, olha essa música aqui pra começar um programa, é coisa boa, né? Chevalsa, essa aqui já vai pra ti, olha a primeira música, já é pedido musical. Alô, seu Matheus Schneider, boa viagem, indo pra Barão, pedido a banda Líder Som de Santa Cruz do Sul. E antes que eles juntos até as 9 da manhã.

0: alegria, informação, tá aí os atuais por Ti Maria, abrindo nosso programa com os reis do baile, os atuais, também ouvimos já os monarcas, essa aqui dos atuais eu tô mandando lá pro seu Sérgio Jacobson, a Marli Zepp, estão nos ouvindo, sabe onde, Rio Grande do Norte, lá do nosso Nordeste, né? Passando umas férias, o PC pesa lendas, o PC drua, né? E já tá claro, o sol já tá alto, Sean Hill, né? É o Nordeste, lá no Nordeste, 4, 5 da manhã, já começa a clarear o dia, né? Que maravilha, aproveitem as férias e mesmo longe, ouvindo a programação aqui da Arauto, que maravilha, boas férias aí, tá bom, seu Jacobson? Aí os atuais pra vocês aí, música dos monarcas, também já na pedida, essa bem Galdéria, Matias Reiter também já tá no trecho, nos dando uma carona, indo pras entregas, obrigado, aí pela companhia nas entregas aí por Santa Cruz do Sul, abraço Matias, bom dia, uma abençoada quinta-feira, Epson Kramer já tá mandando foto do seu chimarrão macanudo, no almoço chamando a peritoria, música pedida aqui do Silverson, é pra embalar essa quinta-feira, Sirley Sen, bom dia, Tangache, obrigado pela companhia sempre, pedindo música, aqui também já mandando foto do umas bolacha de amendoim da Cid Mandovitos, né? É, dona Maria, Alascur Maria, obrigado pela companhia sempre, né? De história, sou papolagem, né? Da Cintega Mandovim, bolagem, Isa Anpaca do Rio, Chorant Schmetra, né? Coisa boa, abraço família Thais, obrigado aí pela companhia sempre, Rodrigo Ulman também já tá no trecho, né? Já tá no trecho, também indo pro seu trabalho, levando o nosso programa da carona, abraço Chico lá de Sampainho, pedido uma música, uma polonese, mas olha só, tomando aí um polonese para a entrega daí, né? Shenzo, aqui também seu Spiazzi também já tá na audiência, começando bem o dia, aqui com a nossa programação, agora 6:19.
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0: Muito bem, quem nos conta sobre previsão, clima, tempo, Rafael Cunha, seja bem-vindo, bom dia.
3: Muito bom dia a todos que nos acompanham. A máxima hoje chega aos 22 graus e o dia deve ser marcado por chuva, pelo menos nas primeiras horas do dia. E a tendência é que à tarde o sol até possa aparecer na região. A partir de amanhã a temperatura reduz, mínima de 8 com máxima de 18 nesta sexta-feira. E o sábado será ensolarado, com a temperatura variando entre 4 e 14 graus. Com as informações do tempo, Rafael Cunha.
0: Muito bem, obrigado Cunha, previsão do tempo, oferecimento Lojão Botilar, diversos modelos de jarras elétricas de inox 1.8 litros por apenas R$ 49,99, ainda mop para limpeza com balde, também cesto metálico 9 litros, apenas R$ 59,99. 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Seis e vinte, Arauto.
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0: Na região dos vales, média 17 graus.
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11: 6:25, notas de falecimento por intermédio da funerária Kiss. Esposa Érica Keller, filhos Marli Keller, esposo Aldori, Marli Siquene e esposo Loribaldo, Silvani Keller Petri, esposo Luiz, Hari Arceli Keller, Sino Keller e memória, Marcelo Keller, esposa Rosa, Marielle da Silva Rosa, esposo Marciano, netos, bisnetos, irmãos, cunhados, sobrinhos, vizinhos, demais familiares. Com profundo pesar comunico o falecimento de Arcélio Keller, mais conhecido por Célio, ocorrido ontem dia 19 no Hospital São Sebastião Mártir, aos 77 anos de idade. O corpo está sendo velado na comunidade Maria Quitéria da linha Cipó. Os atos fúnebres realizam-se hoje, dia 20, com a encomendação do corpo no local do velório, às 10 da manhã, seguida após para sepultamento no cemitério Santo Agostinho da Liga Cipó. Noticiamos o falecimento de Arcélio Keller, mais conhecido por Célio.
12: Seguindo a programação aqui do nosso Bom Dia Arauto, daqui a pouco temos notícias, agora recado chegando da Casa Curisters, cama, mesa, banho, vai na Casa Curisters. 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Seu André Hinter, Rose Mato Leitão, belo chimarrão, hein? Que coisa linda, hein? Caprichou. 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
12: De Santa Catarina, banda de Fibes.

0: Tá aí os mensageiros, Linda Monalisa, a música mais recente da banda Os Mensageiros, bonita essa valsa, Linda Monalisa, agora 27, faltando para 7 da manhã, 17 graus a temperatura.
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0: Muito bem, 6:30, 7:30, 8:30, a gente traz informações, notícias aqui da nossa região, do Brasil, do mundo, oferecimento Tabacum, oportunidades que crescem junto com você. 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E Rio Grande do Sul anuncia nomeação de 5,8 mil professores aprovados em concurso público. O governo do Rio Grande do Sul anunciou a nomeação de 5,8 mil professores aprovados em concurso público para a rede estadual de ensino. A previsão é que os novos profissionais comecem a ser chamados ainda no segundo semestre deste ano, com ingresso gradual nas escolas. O processo, que estava em análise administrativa, passou por etapas internas antes de avançar para a nomeação. Os candidatos ainda deverão cumprir procedimentos como exames admissionais e também demais trâmites burocráticos. Então, 5,8 mil professores chamados aqui para a rede estadual. Muito bem, temos aqui também como informação esse assassinato que realmente gerou muita comoção aqui no nosso vale do Rio Pardo, especialmente, né? Wagner Aresi Hennica, de 40 anos, confessou em depoimento na Polícia Civil na quinta-feira que matou a ex-enteada Alice Nitz, de 14 anos. O crime ocorreu aí na segunda-feira, dia 17, em Encantado, e passou a ser tratado oficialmente como feminicídio. O homem, que era ex-companheiro da mãe da vítima, com quem manteve um relacionamento por 13 anos, adolescente, foi encontrada morta dentro de uma residência onde o homem morava, no bairro Jardim do Trabalhador. De acordo com a polícia, a vítima foi atingida por golpes de objeto cortante, possivelmente uma faca, na região do pescoço. Em depoimento, o homem afirmou que uma discussão teria motivado o crime. A investigação descartou a hipótese de vicaricídio, quando uma pessoa mata alguém próximo de uma mulher para causar sofrimento a ela. Não havia conflito entre o homem com a mãe da vítima. Hennica foi preso preventivamente na noite da terça-feira e na própria residência onde ocorreu o crime. E conforme a defesa, o suspeito confessou o assassinato e está colaborando com as investigações. Então, nesta quinta-feira aqui de madrugada, então, confessou aí o assassinato dessa jovem aqui de 14 anos, né? A Alice Nitz, aí da cidade de Encantado, que comoveu aí não só a cidade de Encantado, mas a cidade vizinhas, né? Agora 24, faltando para 7 da manhã, recordando com muita saudade, musical Os Natais, Livas Mente, Livas Púlpia, vai pedindo sua música alemã, a música gaúcha, a música de banda e destaque, até as 9 da manhã, nosso Bom Dia Arauto aqui, sua manhã começa diferente, começa com animação, informação, e tem aniversariante hoje na família, já pode mandando homenagem para cá, 3793 3000.

0: volta, alegria, informação, tá aí o Rodrigo Baier e banda, música nova, mais um lançamento aqui no segmento bandas, muita coisa nova, muita coisa boa chegando, aí das bandas e bailão, bandas típicas, lá dos Quiratás, esmochendo o que tem de lançamento que já teve nesse ano de 2026, hein? Os da Time pra relembrar a Libas, Mente Libas Puk, também os mensageiros, a linda Mona Lisa e também a banda de Fibes, aí de Timbó, Santa Catarina, 16, faltando para 7 da manhã. Aqui o seu Hardy também já mandando o seu bom dia por aqui. Bom dia, bom seu Hardy. Alas Reiti, Rosta de Kijon Gabena, Knocenta, Hardy Ki, Hot of the Schwein, Hot Unkel. Isso, jetzt ist das, né, este WhatsApp para Alas Fittregal. É, aqui também, Serlei Bayern, Alas Kut, Serlei Kudenborgen, bom dia. Tudo certo por aí, este barrão já tá rodando, café já tá pronto para quem já tá preparando a criançada também para ir para a escola. E a bolha, bolha, bolha. É, a pasta, né? Marnet de Fruc, né? Marnet de Fruc, de Paulo Mela, do Fone, von Vila Terezinha, né? De Rodson Cruz, Rodo, Boni Ricardo, galera. É, das isso é uma Moins, Frida, Fenga de Katze, Sorum de Pain, Anza Lauva, né? É, Bolas Evas Fresa, Bolas Evas Schnauze, Bolas Evas Cudas, essa, né? A pasta, uf, pela Ustad, Farnet, uf, de Katz, uf, de Schwanstrele, galera. Aê, São Paulo, abraço. Domingo estaremos juntos aí na Erte da Vila Terezinha, na festa da comunidade evangélica, na festa evangélica de Sampaio, na Erte da Vila Terezinha, com uma bela programação. Estarei por lá a partir das 10:30 com flashes ao vivo. Aí depois, domingo dia, já tem o leilão de produtos coloniais e depois a animação do Livre Estação. E uma venda sonuda churrasca, né? Aquele churrasco bem caprichado, mais um evento aqui com a cobertura da 90,5.
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0: Na região dos Vales, 17 graus.
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0: Abraço, família Xona. Alô, Neri Cabeleireiro. É o nosso colega Dudu. Estão todos da audiência da Arauto curtindo férias lá no Nordeste, mas que maravilha, hein? Com certeza, férias do jeito que vocês quiseram, né?
17: Bom dia,
0: olha aí. Imagina o Dudu cantando, puxando uma voz, uma do Vilseu Pause naquele hotel de manhã cedo, 4, 5 da manhã, sabe? Monte Azul tá chegando por aqui. Lembrei de você, daqui a pouco também tem Banda Magia. Tem também o Leonardo, destaque da música gaúcha.

0: essa é a Banda Magia do Ritmo do Kerp, do Ritmo da Alegria, Banda Magia Musical, é também outubro chegando cada vez mais perto, mês da alegria, mês das Oktoberfest, com certeza Arauto FM, Grupo Arauto novamente marcando uma presença forte na Oktoberfest em Santa Cruz, com muitas bandas, né? Com muita animação, muitos shows, enfim, festa da alegria, tá chegando cada vez mais perto por aí. Muito bem, temos agora Leonardo, destaque com a música Doce Amargo do Amor, oferecimento Delex Ferragens e Ferramentas, apresentando com exclusividade a linha de ferramentas da famosa marca mundial Inco. 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
0: Esse é o saudoso

0: Arauto, alegria, informação, doce, amargo, do amor com o Leonardo, também nesse bloco musical, a banda Magia Musical e Monte Azul. Sete e dois, Arauto.
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1: 7:05, trazendo por aqui agora a mensagem da pastora Clarice. Bem-vinda, Clarice.
2: Bom dia. Na primeira carta de Pedro lemos: vocês exultarão com uma alegria indescritível e cheia de glória, obtendo o alvo dessa fé, a salvação da alma. Assim, querido ouvinte, quando recebemos boas notícias, seja uma gravidez muito esperada, uma visita desejada ou uma viagem conquistada, nós nos alegramos e compartilhamos essa alegria com quem amamos. E mesmo inconscientemente, refletimos para quem nos cerca esta alegria que temos em nós. Quando a boa nova do Evangelho invade nosso coração, essa alegria é irradiada. Queres te alegrar hoje? Lembra que Jesus te ama e deu a sua vida por ti. Que assim tu possas resplandecer a alegria da salvação em Cristo Jesus para com toda pessoa que tu encontrares hoje. Deus te abençoe com a alegria da salvação. Amém.
1: Naralto. Mensagem da Igreja Evangélica de Confissão Luterana do Brasil, comunidade de Venâncio Aires. 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

0: Bonita, Valsa Eduarda, Super Banda Opus, também ouvimos como encerrar com a dupla Elton e Juliana, 7:13, 17 graus a temperatura.
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0: Muito bem, às 6:15, 7:15, nós temos a previsão do tempo atualizada, agora temos a atualização dos modelos da meteorologia. Chove, não chove hoje, tempo dia clareando, bastante nebulosidade. Vamos lá com o Rafael Cunha, atualizando os modelos da meteorologia. Será que vem frio no final de semana? Bom dia, seu Cunha.
3: Muito bom dia a todos que nos acompanham. A máxima hoje chega aos 22 graus e o dia deve ser marcado por chuva, pelo menos nas primeiras horas do dia. E a tendência é que à tarde o sol até possa aparecer na região. A partir de amanhã a temperatura reduz, mínima de 8 com máxima de 18 nesta sexta-feira, e o sábado será ensolarado, com a temperatura variando entre 4 e 14 graus. Com as informações do tempo, Rafael Cunha.
0: Muito bem, obrigado, Cunha. 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

0: Silverson na pedida. Shenzo 3793-3000. Quero saber se tem capotes por aí hoje. Tem aniversariante da família. 3793-3000. Manda pra cá. E tem novidade. Toda hora tem novidades aqui na Arauto FM. 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Enfim, presta atenção. 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
0: Na região dos vales, 17 graus.
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0: 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Pra quem tá ouvindo o programa pelo rádio, pela Alexa, pela internet e pelo aplicativo, Guten Morgen, Freunde. 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Terminaram as férias aí, dona Rosane Franz. É, não tem mais férias depois de férias e Porto Seguro tá de volta. É, e ouvindo já Arauto 90,5, que maravilha. Abraço pra ti, Rosane. Bom dia, boa quinta-feira. Alô, Rejane, obrigado pela companhia

0: Mais um pedido musical atendido. Se ainda existe amor, banda Passarela, regravada, muito bonita essa regravação desse clássico do Passarela, aí dos anos 90, 29, faltando pras 8, temperatura em 17 graus.
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0: Muito bem, chegando por aqui a Bianca da Silva com informações 6:30, 7:30, 8:30, as principais informações da hora. 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Bianca da Silva, bom dia.
2: Bom dia, Marcelo, bom dia aos ouvintes. Homem é preso e máquinas de caça-níquel são apreendidas em Venâncio Aires. A Brigada Militar prendeu um homem ontem à tarde após denúncias sobre um bingo clandestino na região central. 5 máquinas, 1 televisão, máquinas de cartão e dinheiro foram apreendidos. Além disso, Vale Verde prepara o primeiro acampamento Farroupilha. O evento acontece nos dias 19 e 20 de setembro em frente à Praça Municipal da Cultura. A programação terá competições tradicionalistas, apresentações musicais e, claro, também desfile. A chegada da chama crioula no município será no dia 13 de setembro.
0: Muito bem, obrigado, Bianca, pelas informações. Vai acessando também o nosso portal de notícias, é de graça, né? E também lá no portal tem o link rádios, ali você pode ouvir, aí inclusive Arauto 90,5 tem acesso aí a 5 rádios aqui do Grupo Arauto, tem o link rádios, aí você escolhe a rádio que quiser ouvir pelo portal Lendo Notícias, pode ouvir aí também as rádios aqui do Grupo Arauto, 27 pras 8, Porca Véia.

0: Arota Alegria, informação, essa foi a banda imigrante de Sapiranga, no ritmo das bandigas, o Porca Velha, Castração Apialo, na pedida aqui também, ó, tudo pedido musical, Taz Smoche, pessoal pede bandiga, pessoal pede música alemã, tem outros que pedem a música gaúcha, essa bela música alemã, Roots de Rose, aí com o Irênio Dari, lá da banda Festão de Boa Vista do Muricá, tá indo lá pro seu Odilo Lenz, ali seu Lenz em Caxias, o Sul, como é que tá o clima? Como é que tá o tempo na Serra Gaúcha? Tá no chimarrão e acompanha da Arauto FM, tá enganchando aqui do Rio, né? Agora tá começando a ficar cada vez mais o tempo com nebulosidade, já, né? Uma garoa bem fininha já em alguns pontos aqui da nossa, da nossa cidade, né? Tem aí a previsão de algumas pancadas e chuva para amanhã desta quinta-feira. Hoje à tarde, como já seu Rafael, seu Cunha comentou, podemos ter até algumas aberturas de sol aí da parte da tarde. Aí vamos ter aí, né? A temperaturas abaixo até inclusive dos 5 graus da mínima aí no sábado de manhã e também no domingo de manhã. Camalamos o Patega, pai, seguir, né? Camalamos o Patega, Yaga, Anziga, de Samstag, Moin, und Sundag, Moin, Kel. Bom, mas se tem sol, tá tudo certo, né? Abraço sempre na companhia, dona Leucádia, a Leucádia Becker Bon tá na companhia, o seu José Fernando Spiazzi da Hansel pedindo uma música italiana, é claro, já vamos colocar. Alô, família Auler, obrigado, aí pela mensagem bonita de todas as manhãs, seu Rieger também tá já acordando, tá começando o dia com nosso programa, tá engajando, é da Gilmar Silveira lá em Tosquira, né? Rostume Fachroc do Ria, né? De Rondpilt, que chega com Sara Chimarong do Ria, onde Sara Krau, Runte, Esrenatran, e Honga Tente, Runte, Vé, Ufte, Cui do Ria, né? Mas Vé, como é que é o nome daqueles bichinhos que eles botam em cima da cuia? É, olha só, The Fitzai, Pluma, Rega, como é que é o nome daqui? Pisquit. Biscuit. É, joga tente, deixa o bar de reto aí, são pizza, sana, juntas, vem, biscuit, mano, te cui, reto aí, né? Ai. Isso, rosto, bom, cheio, cravo, junto aí, né? Um desfrute, né? Gritieira, taço, trai, fia, clida, voz. Dezessete para as oito, Arauto.
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11: Marcos Cardoso, hein? Que espetáculo. No ritmo do Machixe, Super Banda 0800 do Maratá. Essa vai pra ti, seu Bruno Confrans, aqui em Charqueadas, nas

0: ritmo da típica música de banda, Banda Doce Mel. Mais uma novidade musical aqui da Arauto. Banda Doce Mel, que vem do Bentley. Aí de Tromboraços com a Banda Doce Mel. Ouvimos aqui também a música italiana. Aí com a banda italiana Lemondini. Lemondini. Também a Banda 0800 do Maratá, no ritmo do Maxixe. Recebo contato aqui. Lá do nosso grande ouvinte, amigo, também parceiro aqui da Arauto, seu Gerson Trojac, de Sinan Potchen Santa Clara, né? De Sin Polish, Anspira da Cisan Tundregal. É previsão de algumas pancadas de chuva aí presta manhã da quinta-feira. Astor Asman, Guten Morgen, bom dia, Viketstick, Alas Shen, Alas Kut, sempre da Compariga, família Barges, também começando o dia com muita animação com o nosso repertório musical. Que coisa boa. Aqui também um abraço especial, tão na audiência, a dona Noeli, obrigado, dona Noeli, meus amigos aqui da terceira idade, da melhor idade, aqui da Coronel Brito, Tangachen, companhia de sempre, família Schaefer, aqui de Conventos Lajado, bom dia, família Apóstolo de Arroio Bonito, também na companhia da Arauto, Anderise Schulde, Vikenstein, tudo certo, estamos na contagem regressiva para a nossa festa, agora domingo estaremos por lá fazendo a cobertura aqui da festa evangélica aí de Sampaio, né? E lembrando que também vai ter apresentação no culto, na parte da manhã vai ter apresentação do Coral Venâncio Encanto, aí a partir das 10 da manhã, uma bela programação domingo, na ERTE da Vila Terezinha, estaremos acompanhando de perto, 1 minuto faltando para as 8.
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0: Mensagem do dia, momento de fé, de otimismo, de esperança, de reflexão, especialmente de reflexão, com o patrocínio da Big Móveis, além da loja física, na Armando Rush, início do bairro Gressler, aqui em Verâncio, tem a loja virtual. 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

0: 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Vamos para a mensagem desta manhã.
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0: Título da mensagem do dia dessa manhã: você energiza tudo aquilo o que dá atenção. Vem junto comigo, vem. Porque eu conto para vocês que nós somos criaturas na face da terra, capazes de mudar nossa biologia pelo que pensamos e sentimos. Como assim, Michael? Bom, eu vou contar para vocês que o funcionamento das nossas células está diretamente ligado aos pensamentos que criamos. Reflita comigo sobre isso. E a gente está sendo constantemente modificado por eles. E aí, meu povo, a qualidade do funcionamento das nossas células é diretamente proporcional à qualidade das ondas de pensamentos que criamos. E a qualidade das ondas de pensamentos que criamos está ligadas a eles. Se forem baseados, produzidos no medo ou no amor? Deixa eu refletir com vocês que se foi produzido baseado no medo, foi produzido pelo ego. Eu assisti uma palestra nos últimos dias e o palestrante abriu os trabalhos falando assim: deixa o ego lá pra porta de fora. Fica longe desse danado. Bom, com o ego, com medo, as suas ondas, elas são baixas e distorcem as ondas harmônicas que entram em contato. Agora, se foi produzido baseado no amor, então foi produzido por um ego subjugado pela autoaceitação divina. É alinhado a uma produção de energia magnética que vem do coração e servindo somente a essas ondas cardíacas e sendo instruído pela consciência superior. Deixa eu ir um pouquinho além com vocês aqui. Um surto de depressão, por exemplo, ele pode arrasar o sistema imunológico de uma pessoa. Mas apaixonar-se, ao contrário, pode tonificá-lo. A alegria e a realização nos mantém saudáveis e prolongam a nossa vida. Vou fazer um paralelo com vocês aqui. A recordação de uma situação, digamos, estressante, que não passa de um fio de pensamento, combina comigo que não é verdade isso. Claro que é. Liberta aquele fluxo de hormônios que dão um sentimento assim de estresse. E quem tá deprimido por causa da perda de um emprego acaba projetando tristeza para todo o corpo. A produção de neurotransmissores por parte do cérebro é reduzida. O nível de hormônios baixa, o ciclo do sono ele é interrompido. Enfim, a boa notícia, minha gente, é que todo esse perfil bioquímico, nas últimas horas eu estava indo a fundo para entender e cada vez mais compreender sobre isso, ele será drasticamente alterado quando você, eu quero conversar com você, ouvinte da Arauto, mudar o seu foco de atenção e a fonte de produção das suas ondas de pensamento. Permita que a sua consciência superior opere através do amor, né? E usando o ego somente como seu instrumento de apoio. Eu quero convidar a você, nesta manhã, que sintonizou o Arauto, a acessar a sua consciência superior e se aliar às ondas de energia positivas. As ondas de energia cardíaca para manifestar o funcionamento e a imunidade biológica que realmente você deseja ter. Mas Lembre-se, o pensamento, as ondas de pensamento. Esse é o primeiro passo.

para começar a refinar e purificar a saúde em todos os campos do seu corpo. Deixa eu saber de você aí. Como é que você tá nessa manhã? É. Aliás, eu vou além. Você quer saber como é que tá o teu corpo hoje? Então te lembra do que tu pensou ontem. Como é que foi ontem? Anteontem. Agora eu vou além. Vamos projetar o futuro juntos. O futuro de amanhã a gente faz no agora. Para você que está nos brindando com audiência aqui na Arauto. Você quer saber como é que vai estar o teu corpo amanhã? Quer uma dica de milhões? Quer o pulo do gato? Então, acompanhe atentamente os seus pensamentos hoje. Sintonize positividade. E lembre-se, viu? Ou você abre o seu coração agora, ou algum cardiologista o fará por você. Pense nisso e tenha uma excelente manhã.

0: que bonita, bonita essa mensagem, essa valsa bonita, acompanhando a mensagem do dia. Que reflexão, hein? Que reflexão maravilhosa aí do Michael Tessi na nossa mensagem do dia, debaixo da goiabeira. Aqui os irmãos, essa Lamsa Kamas e Unito Riazon, do Riazon Coiabo, Palmo Chapa, né? Valas Feita, Anzarene, Riaveranço, tá começando a chuva, né? Começando a chover aqui, Veranço das Stungelgem, né? Deu uma escurecida aqui e, como já estava previsto, alguma chuva para hoje, quinta-feira. Muito bem, tá aí os hermanos que estarão agora sábado animando o baile aí da Cookie Linguiça, do 25 de julho da Santa Emília, das Kipcheirabal. E a bola no seu rock, vai ter inauguração da nova pista de dança. Maravilha, muitos investimentos, reformulações, tá bonita aí a Associação 25 de julho da Santa Emília. Parabéns aí pelos investimentos, né? É o pessoal que tá aí reformulando aí a sociedade 25 de julho. Onde estamos aqui, Slos, hein? Tá certo. É de Eintritt ist umsonst, né? Pra quem não sabe o que é Eintritt, Eintritt é ingresso, tá bom? É ingressos grátis aí no sábado, aí no 25 de julho da Santa Emília. Como diz aqui a nossa ouvinte, lavou a alma, né? É verdade. Essa mensagem aqui pra quem digamos, entre aspas, abre o seu coração para as palavras entrarem aí, né, dona Lia? Essa aqui lavou a alma, muito bonita. Dona Nair, obrigado pela companhia sempre. É as mensagens do dia, todas as manhãs, aqui às 8 da manhã. Tá certo, como é que tá o seu Enio Bergman? Alas Reiter, seu Enio, tá mateando também. A turma que também tá lá na Chácara dos Verli, lá no Ser Alegre, construindo essa belíssima casa. É colonial aqui de madeira, vai bem, Jonesqueira, né? Que coisa diferente, que casa diferente está sendo construída nessa chácara dos Verli, lá do Ser Alegre. Tasque Poche. Alô, Marcos, meus amigos da RAP do Santa Clara, Alagapot, Faras e Riatori. Era Tunze de Pussirati, Ava, Ben Jonesqueira, e Tun Al Anpupsa do Ria, galera. Ô, Marcos, tu moretsu, Forte Pussira, em Batsiga do Ria, né? Trictruf e Alai. Jonesqueira na Comora, né? E Marti Kans Picat, Marto Ria.
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0: 8:12, Arauto.
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0: Muito bem, entrando na terceira e última hora do nosso programa. 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
0: Maravilha! Ricardo Lenda, da Vandos Hermanos, também do Chimarrão, a companhia da Arauto, tá?

como diz aqui o Jorge Gauer, lá de Bom Retiro. Ô, Frei, o que que tu faz? É, quando começa a chover, quando chove, o que que tu faz? É, responde, é, deixa chover, né? É nessa aí tu não me ganhou, tá bom, Gauer? Devolve behind the horizon aí, né? Vamos lá, chegando Monte Claro de Teutônia, alô Joãozinho Vilfe, alô Liga Lens e Estrela, domingo que vem dia 30, festa no Colônia Motorista da Liga Lens e Estrela, cobertura aqui da Arauto.

0: Livre de Santa Cruz do Sul, tá aí o Som Livre que domingo estarão na animação aqui da Festa Quermesse da Linha Ceival, estaremos por lá também, participando, prestigiando o evento, é esse evento que sempre movimenta aquela sede do Esporte Clube Juventude da Liga Ceival, que somos on good, churrasco e bambina record, que o dia, né? Bom fim música, abraço, amigos, é da Liga Ceival, e Arauto tem a promoção agora no ar, se você não tá participando, toda sexta-feira a gente sorteia, nós sorteamos aqui um kit de ferramentas aqui da Delex Ferragens e Ferramentas. 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
0: E hoje não tocamos rancheira ainda. E a primeira rancheira da manhã tá tocando. Musical Atração. E depois dessa, mais notícias. E a chuva continua fraca, mas chove aqui, Verâncio. E em toda a região. Alô, Milton Brauers, essa vai pra ti.

0: Maravilha, tá aí que rancheira bonita, musical Atração de Piratuba, 29, faltando pras 9 da manhã. Temos muitos ouvintes pela internet em Santa Catarina, olha, em vários municípios da região, muitos conhecidos, parentes, amigos, para quem nos acompanha aí no estado vizinho de Santa Catarina, o nosso muito bom dia. Muito bem, agora 28, faltando pras 9, temperatura continua em 17 graus.
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0: Muito bem, a Bianca da Silva retornando por aqui com mais notícias. 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Bianca da Silva, novamente bom dia.
2: Bom dia, Marcelo. Bom dia aos ouvintes. A Câmara de Mato Leitão aprovou crédito para a pavimentação na linha Relençar. O recurso será usado em um trecho de cerca de 543 metros na rua João Germano Hillensheim. A prefeitura agora prepara a licitação para contratar a empresa responsável pela obra. Além disso, Santa Cruz e Venâncio Aires estão entre as cidades que mais ampliaram áreas urbanizadas no Brasil. Segundo o IBGE, Venâncio Aires teve o sétimo maior crescimento do país entre 2019 e 2022, com expansão de cerca de 26 quilômetros quadrados. Santa Cruz do Sul ficou em décimo com um aumento de quase 20 quilômetros quadrados na área urbanizada.
0: Muito bem, obrigado, Bianca, trazendo informações. Vai acessando o nosso portal de notícias, portalarauto.com.br, sempre notícias bem atualizadas aqui da nossa cidade, aqui da nossa região, do Brasil, do mundo, também 11:30 temos o nosso informativo Arauto. Gledson Entler, lá em Cruzeiro do Sul, na companhia. Aí no seu poçante, aqui no seu trator, Vastag Ribeirão, né? Ui, até

volta, alegria, informação, destaque das mais belas músicas alemãs, via Schreiterplay, música do Flambinos. Flambinos, o pessoal gosta de ouvir música do Flambinos, onde todo Moschentide singa, né? Belas músicas, as melodias, as mensagens dessas músicas alemãs são maravilhosas, né? Ouvimos aí música alemã com Flambinos, os Serranos, o baile da Mariquinha, Panela Velha, também nesse bloco musical, musical, uma atração, é uma bela rancheira por aqui. Muito bem, chove fraco nesse momento aqui na capital do Chimarrão e se confirmando nessa queda nas temperaturas, a partir do sábado pela manhã, podemos ter mínimas na faixa dos 4, 5 graus aqui na nossa região e também isto no domingo pela manhã. Mas como já falamos, como já destacamos, tem aí a previsão de tempo bom, apesar do frio, tempo bom pro fim de semana. Dezenove para as nove, Arauto. 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
1: 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É a Continuum de Fraida, né? Que semana que tá passando ligeiro. 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Musical Encanto de Feliz.

0: Essa é a banda no ar. Banda no ar de Montenegro, amor de pobre. Bonita, bonita essa valsa, amor de pobre. Aqui na programação da finaleira do nosso programa Bom Dia Arauto. E temos sempre a alegria de poder anunciar as novidades musicais, tanto no segmento bailão, também bandas típicas. Muitas novidades que chegam aqui na programação da Arauto 90,5. E com muita alegria, hoje, nesta quinta-feira, estamos aqui já apresentando mais uma música nova da Super Banda 0800 do Maratá. Banda 0800 que sempre tem um destaque especial aqui na programação da 90,5. E hoje, quinta-feira, é dia de mais um lançamento. Hoje também, a partir das 5 da tarde, a tardinha, a parte da noite, vai lá no YouTube e confira o novo clipe da música Tanz mit uns. Vamos lá então conferir, ouvir a música nova do 0800 do Maratá. Tanz mit uns.
1: Agora

Pra Metais e Brasa, tô tocando Metais e Brasa, que tem músico do Metais e Brasa de aniversário hoje, o seu Rudolf Tatai. Alô, meu contarinho do Marechal, parabéns, Rudolf, pela lembrança que sonta e parabéns pelo teu capotes hoje. Homenagem aqui da turma da Arauto, também homenagem especial aqui do seu, o seu poço, digo, poço de Arroio Bonito, também te parabenizando pelo

0: aqui, manhã chuvosa desta quinta-feira, com a Orquestra Metais em Brasa. E pra fechar o nosso programa, então tivemos aqui o Metais em Brasa, a música nova do 0800 do Maratá, banda no ar e musical Encanto de Feliz. É esse Johnny Pona na Praia do Rio, né? Amanhã, sexta-feira, tem mais, se Deus quiser, bem cedo da manhã, 6 da manhã. Já estou por aqui com muita alegria, animação, boa música e muita informação. Na sequência, Fernando Fengler te faz companhia até às 11:30 da manhã. E pra começar o programa Hoje é o Dia, tem aí a música nova do JM.
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2: Pontualmente 9 horas. 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

Alô, alô, alô, bom dia, bom dia, bom dia. Chegamos, chegamos, chegamos com mais um programa. Hoje é o dia, manhã de quinta-feira. Que bacana, que bom ter a tua companhia, ter a tua audiência, que bom ter você por aqui. É, e claro, né, a tua parceria de sempre, de todos os dias, é sempre bem-vinda. Você pode estar aí todos os dias conectado com a gente, vai ter sempre música nova, vai ter sempre um repertório diferente, né, com os, claro, com os sucessos confirmados do momento, mas também as clássicas. E aí eu tô falando desde o bailão até o sertanejo, tchê, a música gaúcha, né, tudo junto e misturado, fazendo parte das tuas manhãs. Valeu, Marcelo Frá, esteve contigo até as, desde as 6, né, até as 9 da manhã, e agora chega o programa Hoje é o Dia, indo até as 11:30, né? Satisfação grande, sou o Fernando Fengler, vamos juntos, tô esperando aqui o teu WhatsApp, o teu recado, já tem gente mandando aqui, hein? Aproveita e manda você também, 3793-3000, 3793-3000. Tá certo? Hoje tem Vale Rancho do Rá Supermercado de sorteio pra você. Já vai se inscrevendo lá no WhatsApp. Tu manda pra você. Qual o melhor almoço que combina com um dia de chuva? Tá, responde pra mim lá no WhatsApp. Pra você, qual

Almoço que mais combina com um dia de chuva, certo? Capricha na resposta e bom dia pra todos nós! Começando bem, JM Briguinha!

0: Arauto, alegria, informação, tá aí o sucesso de Brilhação, onde anda você, fechando muito bem o nosso primeiro bloco do Hoje é o Dia. Agora, gente, eu tenho uma novidade muito boa pra te contar, né? Você tem acompanhado a nossa programação, viu que a gente fez uma expectativa, né? De faltam tantos dias, faltam 4, faltam 3, faltam 2, ontem faltava um dia e hoje chegou este dia. 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
0: Na região dos vales, a temperatura em 17 graus.
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0: formação A Loirona do Sul. Essa é a banda Chopão, com Cleiton Borges, o mais recente lançamento, né? Maravilha! Hora de irmos pra nossa música gaúcha, hora do mate. Alô, gaiteiro! Ah, tu veio, né? Gaiteiro velho, espichando o fole da gaita. Nesta quinta-feira, olha que deu uma escurecida há pouco, né? Uma chuva que bateu em Venâncio Aires, mas nesse momento tá bem tranquilo, né? Bem tranquilo, bem tranquilo. 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E a nossa música gaúcha hoje chegando com Os Serranos, e o Rio Grande me precisa.
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0: Arauto, alegria, informação, a hora do mate com a parceria de Elaci, a erva de Venâncio, mais puro sabor do Rio Grande, né, gente? A hora do mate hoje nós tivemos os serranos, se o Rio Grande me precisa. Mas que barba! Tem uns quantos aí que sartam por primeiro, né? Mas o Taura do Rio Grande, tem uns amigos meus aí que são fortes. Ah, os caras são... Esses são Taura do Rio Grande. Falando nisso, setembro tá chegando e nós, como de costume, temos a tradição do Momento Farroupilha. Então, nos próximos dias, a gente tá lançando essa novidade aqui pra você também, com nossos parceiros, né? Olha só, tô perguntando aqui pros nossos ouvintes qual que seria o prato ideal, né? O seu prato preferido de almoço pra um dia de chuva. Vou falar por mim. Qualquer coisa no dia de chuva cai bem, né? Qualquer coisa. Agora, uma boia de uma panela só, né? Seja lá uma boia forte, um carreteiro, uma galinhada, parece que tem ainda mais valor no dia de chuva, né? Mas em plena quinta-feira, assim, fazer um boião em casa, bem no capricho, tem seu valor. E o pessoal tá participando aqui, né? Bengler, num dia como esse, nada melhor do que uma sopa. Eu não sou muito fã de sopa, assim, por mais que é uma coisa muito boa, mas pro meio-dia já não me conquista. Eu prefiro pra noite, então, né? Ah, uma sopinha de noite, mas cai bem, né? Umas 3, 4 gameladas de sopa, já sai satisfeito o índio velho, né? Quem mandou aqui é a dona Marisa, né? Quem mais? Bom dia! Dia de chuva, o melhor almoço é galinhada com aipim e uma boa maionese. Aí, quem mandou? A Lenise. Boa, Lenise. Aí sim, né? Quem mais? Dia de chuva com uma sopa. A dona Ilone. Tá aí? Ah, ninguém vai mandar churrasco aqui, hein? E o pessoal da carne? Um churrasco também cai bem, né? Se bem que gosta de dar aquela fumaceira dentro de casa, churrasqueira úmida, né? Ah, fumaça aqui, né? Vou te dizer, né? Mas vai bem um churrasco. Oi, Fernando, bom dia! Deixa eu ver aqui a nossa ouvinte Julinha que tá mandando seu alô. Abraço pra você, Julinha. Quem mais? Bom dia! Por um dia de chuva, o que combina? O quê? Canjica? Que não é tão tradicional, tão comum por aqui, né? Mas que é bom, tem seu valor, né? E um bom chimarrão pra ser feliz. Tá aí, abraço pra nosso ouvinte Ivene. Também mandar uma alusão especial ao pessoal da Quarta Linha Nova, né? Já estavam me mandando mensagem mais cedo aqui. A família Clô, né? Que eles estão aprontando lá? Bom dia, Fengler! Toca aí uma do Rainha Musical, hoje voltando a trabalhar um pouco. Ah, é? Só hoje? Que barbaridade, hein? Fernando Clô tá lá com seus móveis, tá bonito. Vai, isso aí é uma lida boa pra um dia de chuva, né? A lida galponeira, vai medindo, vai serrando, vai pregando, tá certo. Um abraço pra vocês aí. Bom, hora do intervalo e daqui a pouquinho a gente traz o DNA. E aí, será que tem novidades no DNA nos próximos dias?
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0: 16 minutos para as 10. 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
0: Região dos Vales, 17 graus.
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9: 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E vem mais música por aí, em instantes tem previsão do tempo. Programação do Hoje é o Dia na Arauto.
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9: 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Bom dia.
10: É.

0: Jorge Mateus com Paradigmas, hora de previsão.
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0: 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E a nossa previsão do tempo atualizada com Rafael Cunha. Bom dia, Rafa.
3: Muito bom dia a todos que nos acompanham. A máxima hoje chega aos 22 graus e o dia deve ser marcado por chuva, pelo menos nas primeiras horas do dia. E a tendência é que à tarde o sol até possa aparecer na região. A partir de amanhã a temperatura reduz, mínima de 8 com máxima de 18 nesta sexta-feira, e o sábado será ensolarado, com a temperatura variando entre 4 e 14 graus. Com as informações do tempo, Rafael Cunha.
0: Valeu, obrigado, Rafael. Atualizando a previsão do tempo, seguimos com Banda Sétimo Sentido.

0: Sétimo sentido, nada se compara a ti. Aqui finalizando parcialmente bem o nosso bloco. Rapaz, eu tô com visita aqui no estúdio. Ele não fala, ele bota os outros na fria, ele não fala, né? Mas o Nonói aqui, um amigaço meu, tá aí no estúdio, grande Nonói. Quintas-feiras é amanhã de folga do Nonói. Quando ele não... Agora ele tem um serviço a menos, né? Mas daí ele tá de boa, ele passeia por aí e não deixa de visitar os amigos aqui até... Cara, eu esqueci de te oferecer o mate, roubaram minha cuia aqui depois, vamos ver isso aí. E o Nonói trouxe um amigão aqui, um parceiraço. É, da banda Rota Luminosa, integrante da banda. Diz ele aqui, ó, não trouxe o dono, mas trouxe o filho do dono. Que é quase isso.
1: É quase dono.
0: Nardini, integrante da banda Rota Luminosa, baterista da banda. É, tá aqui no nosso estúdio. Aí, Nardini, tudo bem? Tudo certo? Bom dia?
2: Bom dia pra vocês, bom dia a todos os ouvintes. É meio estranho estar desse lado, geralmente a gente tá fazendo só barulho, né?
0: É diferente. Tem muito baterista que canta também, não é uma atuação tua. Não. É só a percussão mesmo.
2: Só o barulho.
0: É.
2: Só incomodar os outros.
0: Aí, agora eu vou te dizer, baterista de banda é um negócio, que é o cara que... Quem precisa ter mais fôlego, o cara sofre lá, cara, falhou, qualquer coisinha, todo mundo vai notar, não pode dar aquela matadinha, tipo o cara do baixo da guitarra, que né, vai pegar uma coisa com duas mãos, para o baterista não tem isso, né? Então, não é fácil, né?
2: Ah, mas vai indo, né? Como a gente fala, é o costume, mas vamos, não tem como dar uma folguinha, mas às vezes a gente pede, pô, dá uma faladinha mais, anuncia uma festa.
0: Fala um pouquinho mais, eu quero tomar.
2: Manda uns abraços aí.
0: Tá certo. Bom, desde pequeno na banda, tá? É baterista oficial da banda há quanto tempo?
2: Hoje faz 12 anos. Comecei a tocar já na banda com 11 anos de idade, então...
0: 11 anos?
2: 11 anos
0: baterista já.
2: Baterista, é.
0: Rapaz.
2: Mas vem desde novo, né?
0: Uhum.
2: Aí, que nem a gente fala, a música também tá no sangue da família, não deve saber também, mas o meu falecido vô é um dos sócios, dos fundadores. Os Atuais.
0: Capaz!
2: Claro!

0: Rota hoje 29.
1: 29 anos. E a gente até comentou antes, teve uma passagem bem interessante da Helena nos vocais. Isso. E hoje quem compõe ali a fronteira da banda?
0: Hoje o meu pai, né? O Marconi Foz e a Michele Bager.
1: Michele, a Michele, ela iniciou a carreira na banda ou ela vem de algum?
0: Ela vem de bandas lá da cidade também, teve uma boa passagem por Santa Catarina ali, Paraná também, em bandas shows, né?
1: Ah,
0: e aí hoje retornou, já tá acho que com nós também há 5, 6 anos, retornou pra cidade natal e tá junto com nós lá.
1: Que é São Lourenço, a sede da banda.
0: Lourenço, isso.
1: Maravilha. Bom, a banda tem música nova, tem ônibus novo, tem também, né, Nonói?
0: Tem um empresário, né?
1: Ô, beleza.
0: É, Nonói.
1: Esse cara, ele não fica longe do barulho da música também, viu? Ah, vou te dizer, o Nonói gosta. Eu já vi ele até como animador de palco, dançando, animando, fazendo passinho. O cara ele tá em todas, viu? Tu tá bem com esse cara aí, viu? Tá bem. Bem carne servido. Não vai faltar, viu? Churrasquinho ali também. Grande Nonói. Tá certo. Bom, tu quer aproveitar aqui apresentar os demais integrantes da banda? Tu é batera, pai vocal.
0: Isso. Aí a Michele, cantora. Temos o Maurício, que saiu há pouco tempo do grupo Festerê, é do teclado e da gaita. Temos o Murilo na guitarra, o Rodrigo no baixo e o Fabiano, que é o nosso iluminador. O Pedro também é o nosso motorista. E aí a gente viaja em família, tem a minha mãe também, a Márcia, que ela cuida do marketing.
1: Mas olha aí, rapaz. Mas agora casa nova na estrada ainda.
0: Tudo em família também.
1: Que beleza, show de bola, que legal. Bom, a gente tem aqui, a gente comentava antes que a música de trabalho é o Cachorrinho na Coleira,
0: isso,
1: né? Tem algum projeto em andamento? Vem coisa nova por aí?
0: O projeto agora mais recente é o ônibus, né? Mas sim, agora, depois que alinharmos tudo, tudo certinho, a gente já pretende entrar em estúdio de novo pra logo mais lançar algo novo de novo.
1: Perfeito, tá certo então. Tchê, bom, que nasceu primeiro, o Nardini batera ou o Nardini goleiro?
0: O Nardini baterista nasceu.
1: Baterista?
0: Tá certo. Nasceu primeiro.
1: Ai, ai, ai. Pessoal de casa entender aí, goleiro profissional, olha, consegue conciliar isso aí? Os palcos com as quadras?
0: É meio difícil, mas difícil. Os jogos são sempre finais de semana, né? Mas tem muito torneio também que acaba sendo dia de semana, consigo conciliar bem.
1: Ah, mas que beleza. Bom, imagino só, não deve ser tão fácil. Qualquer coisa tem um reserva pra te indicar, tá bom? Que tal, hein, Nonói? Ai, ai, ai. Nardini, obrigado pela tua visita, cara. Sucesso pra vocês. Contem com o Arauto sempre, turma do Rota Luminosa aí.
0: Muito obrigado, a gente que agradece aí o espaço também, né? Nonói também aí, ter nos trazido aí pra bater um papo bem legal.
1: Bacana, bacana. Bom, a gente fecha aqui então com um Cachorrinho na Coleira do Rota. Bota volume aí no som. Valeu, Nardini.
0: Obrigadão.

0: Mas que beleza, que beleza. Tá aí, gente. Fechando o nosso bloco. Bem demais, né? Bem demais. A histórica, clássica banda Rota Luminosa faz parte aqui também da nossa programação sempre, né? Intervalo chegando em instantes, tem. Toca mais.
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10:11, temperatura marca em nossa região 17 graus, direto do Portal Arauto, destaques em notícias. Mostra de pesquisa e inovação reúne 57 projetos em Venâncio Aires. A 15ª Mostra Municipal de Pesquisa e Inovação será realizada nos dias 27 e 28 de agosto no Parque do Chimarrão. O evento reúne 57 projetos de estudantes da rede municipal. 7 serão escolhidos para representar Venâncio na Mostra Tech Júnior. Venâncio Aires dá prazo para comerciantes se adaptarem às novas regras das calçadas. Comerciantes e empresários têm até dia 31 de outubro para adequar o uso dos passeios públicos. As regras tratam de produtos, equipamentos e publicidade. A fiscalização começa em 1º de novembro. Feira de Saúde Itinerante chega à Vila Mariante nesse sábado. A 9ª edição vai ser realizada a partir das 8 horas no pátio do antigo posto de saúde. A comunidade terá atendimento médico e odontológico. Também haverá vacinação, testes rápidos, prevenção ao câncer e verificação de pressão e glicose. 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
0: Tá na hora de botar som no teu rádio. Toca mais, chegando musical, um Rodrigo Baier e banda. Música nova, banda nova, Santa Cruz do Sul, vários integrantes conhecidos nossos aí. Nome da música é Romance Rosa, linda canção na música 1. Na 2, Terceira Dimensão, Meu Pensamento. Música 3, Churrasco e Vaneira, Nada Mudou. Na 4, banda Aesa, Eu e Você. Na 5, Henrique Juliano, Arranhão. Na música 6, Rainha Musical, Papagaio com Legão. Tá na hora de botar som na caixa, vem com o Arauto.

0: Arauto, alegria, informação, toca mais. Fechando, gente, com Rainha Musical e o Papagaio. Maravilha, maravilha. Deixa eu mandar um abraço pra todo mundo que tá participando. A pergunta hoje valendo ali os 100 reais em vale compras no Haas. Qual é o teu prato ideal, assim, que seria o perfeito pra um dia de chuva no almoço, né? Almoço, tá, gente? O almoço perfeito pra um dia de chuva. É... Kartoffelkugel, já mandaram aqui. Triplet, cinza, patada. É, ai, ai, ai, ai, ai. Kartoffelkugel, uma dica pra minha mãe Lisane fazer hoje. Abraço, Josi Hermes. Valeu, Josi. Que tal? Pá, Josi. Cara, isso é muito bom, né? O tal do Kartoffelkugel, né? Nossa, e faz tempo que eu não comi mais isso. Eu era criança, a avó, a mãe faziam bastante, né? Reiskugel, né? Os bolinhos de cartófila, de arroz. Meu Deus do céu, tudo muito bom, né? Muito bom mesmo. Valeu, Josi! Abraço pra toda a família, viu? Oi, Fernando, bom dia! Eu, pra um dia de chuva, prefiro um bom churrasco com costelinha de porco, né? Ah, aí tu tá bem, né? Cruz, show de bola! Bom dia, Annelise Schulde! Oi, Annelise! Tudo bem com vocês aí? Olha, Fengler, pra um dia de chuva cai bem. Uma galinhada com aipim. Grande, Annelise! Mas aí, não, uma galinhada bem no capricho. Tem seu valor, né? Bom dia, Fengler! Macarrão com molho e batata palha e um sagu com creme na sobremesa. Aí, gostei do cardápio, hein? Gostei, Naira Arneman, Seidel. Quem mais? Bom dia. Aqui vai sair uma sopa, Fengler. Toca só e calor do Silverson. Pra mim aqui na linha Chaves, lá no interior de Santa Cruz, Sirlei Senta, tá fazendo rapadura pra de tarde, tá certo, Sirlei? Uma boa lida aí nas rapaduras e uma sopa também, né? Já que o dia pede, já deu um jeito aí de fazer uma sopa, né? Abraço pra vocês aí. Bom dia, Fengler. Uma galinhada é o que cai bem com o dia de chuva. Patrícia Quintana, valeu, Patrícia. Eu concordo contigo, viu? Concordo mesmo. E quem mais aqui? Bom dia, Fernando. Aqui vai sair uma galinhada. E massas no fogão a lenha. Cris Baumgarten, Santa Tecla. Só faltou, Cris. Ela mandou foto aqui, gente. Um panelão de ferro, uma galinhada. Já tá fritando o frango ali. Né, Cristina? Só faltou, sabe o quê? A localização. Ah, mas... Olha... Faltou o convite à localização. Tá bonito demais esse tacho aí de galinhada, viu? Que baita panela, mas quantos vão almoçar aí? Grande Cristina, obrigado pela companhia de sempre. Pedrinho Lisboa do Mariante, tá pedindo som 7. Abraço pra Pedrinho, turma aí do Mariante. Ô Pedrinho, tu viu nas notícias antes, né? Sábado de manhã tem saúde itinerante, né? Aí no Mariante, né? Um abraço pra vocês aí, aproveitem. Uma belíssima ação aí do Poder Público Municipal, né? Bom dia, Fengler. O dia chegou com chuva, mas tomemos um café. Cada manhã traz consigo uma bênção especial. Vamos aproveitar o nosso hoje, né? Valeu, Annalise, querida. Abraço pra ti. Obrigado pela companhia de sempre. Hora do intervalo em instantes. 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
0: Pra quem pediu aí, ó, Silverson.

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2: Região dos Vales, 17 graus.
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0: 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Estamos de volta.
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0: Silverson, que baita música, gente. Bota volume.

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0: Que música linda, gente! Zezé de Camargo e a Frente Fria. E tá chegando, né, gente? Vai esfriar até o fim de semana. Te cuida. 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
0: 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E a notícia boa! Alô, turma de Vale Verde! Olha que legal, gente! A cidade de Vale Verde está preparando o seu primeiro acampamento Farroupilha. Vai acontecer neste ano. O evento acontece nos dias 19 e 20 de setembro, ou seja, numa sexta e no sábado, em frente à Praça Municipal da Cultura. A programação terá competições tradicionalistas, jogos campeiros, né? Apresentações musicais e também o desfile Farroupilha. A chegada da chama crioula será no dia 13, tá? 13 de setembro. Então, Vale Verde preparando seu primeiro acampamento Farroupilha em frente à Praça Municipal da Cultura nos dias 19 e 20 de setembro. Boa notícia da Arauto e a gente segue com baita moda do bailão, San Rafael Choradeira.

0: 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Tá aí sucesso do Magrão e banda. Mas que bueno. Rogério Magrão e a recaída certa. Mas que beleza. O Pega Xoxe, né? Diria o Marcelo Fraio, Pega Xoxe. Seu Jorge Becker. Bom dia, Fengler. Aqui tá saindo um... Olha só, isso aqui, cara, comi muito na minha infância. Osso de porco na panela de ferro, mais aipim e massa caseira. Ô, cardápio tradicional das colônias. Olha, vou te dizer, tinha tal do... A mãe fazia também o osso de res, né? É, fazia uma panelada lá, fervida lá com ossos, né? Nossa, era bom, muito bom mesmo. E o Jorge Becker, então, é o cardápio de hoje, né? Tá saindo osso de porco na panela de ferro, mais aipim e massa caseira. Cara, isso aí tem um sabor fantástico, né? Tem um sabor, aquele molho, né? Bota por cima do aipim mexido ali. Meu Deus do céu, é coisa boa, né, seu Jorge? A dona Alice Hermes, bom dia. Nada melhor do que carnear um porco e aí fazer o torresmo com batata doce na banha. Sério? Mas não, vocês estão fazendo isso hoje? Se bem que hoje, olha, que dia pra carnear um porco, né? Que dia. Ai, ai, ai, legal, Alice Hermes, abraço pra vocês aí. Torresminho com batata doce na banha, muito bom, muito bom. Oi, Fernando, dia de chuva, cai bem uma galinhada com massa. Boa, boa, boa. Nosso ouvinte aqui, o José Spiazzi. Oi, Fernando, bom dia. Lembra de mim, mas claro. Ah, lembra em casa de mãe, botou aqui, né? Elaci. Oi, Elaci, ela botou aqui o seguinte, batata... Não é batata. Abriu o WhatsApp errado aqui. A galinhada. Galinhada com bastante tempero verde. Lembra em casa da mãe, dia de chuva. É, lá saía sempre uma galinhada bem temperada. Coisa boa, né? Mas é tudo de bom. Oi, Fernando. Hoje aqui em casa uma galinhada de galinha caipira, né? Aí fica melhor ainda. Janice Becker. Abraço, Janice. Tá saindo aí mesmo? Olha, eu não sou muito curioso, mas se quiser mandar uma foto aí pra ver como é que tá essa galinhada, gosto de ver, viu? Gosto de ver. Bom dia, é a Karine Maldaner de Mato Leitão, tô na escuta, tô preparando o almoço, tô desejando uma ótima quinta-feira pra todos, mandou o seu bom dia, mandou uma linda foto aqui, a Karine, gente, ela tem umas flores lindas, eu acho fantástico essas leguminosas aí, né? Na verdade, elas não dão flor, né, Karine? Elas não dão flor, né? Mas visualmente elas são lindas. E ela mandou lá uma composição, alguns vasos de leguminosas que ela tem, né? E aí botou junto ali a cuia do chimarrão, bem espumadinho, bem enfeitado, a sua térmica. É, que capricho, viu? Que capricho. Dona Karine, um abraço. Obrigado por estar sempre com a gente, viu? Nossa, a gente fica feliz demais. Quem mais aqui? Bom dia, Fengler. Estamos na lida, arrumando os canos de estufa. É, os canos da estufa pra próxima safra. Ah, eu fiz muito isso aí, né? Aí tu ia mexer lá nos canos, quando vê, pá, achava uns podres lá, tinha que trocar, comprar novo, fazer um remendo. É, e se sujava, que era uma coisa, né? Aquele picumã preto, né? Nossa, era uma folia. Eu gostava dessa lida aí, gostava. É, estou sempre na escuta da melhor rádio. Pra hoje vai sair uma minestra pro almoço. Mas o quê? Uma minestra? Olha, quem mandou aqui foi a Simone, né? Ô Simone Rabuschi, me perdoa, mas eu não faço ideia do que é uma minestra. Será que tá certo isso? Não faço ideia. Lá em casa não tinha esse bicho aí, viu? Não tinha tal da minestra. Não faço ideia do que é isso. É, tem mais gente aí que come minestra, gente. Ah, ela mandou aqui agora, ó. É a tal da sopa de feijão, uma comida italiana. Ah, tá explicado. É, lá onde eu me criei, a gente não tinha muita influência da cozinha italiana. A influência era alemã mesmo, germânica, né? Chucrute, cribe, essas coisas, né? Agora, minestra, olha, sempre aprendendo coisa nova, né? Tu vê só, aprendi uma coisa nova, minestra, sopa de feijão, uma comida italiana. Pô, deve ser muito bom mesmo, né? Uma sopinha de feijão bem completa. Pois tu manda a foto aí, tá bom, Simone? Manda a foto pra ver como que fica isso aí. Oi, Fernando, bom dia, mandaram foto. vai, vou começar agora a galinhada, matei hoje de manhã carne, uma galinhazinha caipira aí, vai, que beleza, dona Janice, essa galinhada é a melhor de todas, né?
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0: Vem aí, Paulinho e Fábio no bailão, lado a lado.
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0: Quatro para as 11, Arauto.
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0: 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Simbora, minha gente. Tanto falando em galinhada, agora teve, fiquei sabendo aqui, recebi até a mana da Dayana, a Dayara Calfos. Rapaz!
1: Fala, Fábio!
0: Pessoal do Sampaio lá embaixo estão, ó, tão na peleia já. De onde é que tá vindo esse cheirinho de galinhada aí?
2: Uma vez, mesmo.
0: Ai, ai, ai, ai. Que capricho!
2: Lado a lado.

0: 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Essa aqui é a nova música do Indústria Musical, Aviãozinho. E aí, gostou? Hã? Curtiu? Show de bola. Gente boa, intervalo chegando e a galinhada vai ficando pronta. Meu Deus, quanta galinha foi pra faca hoje, gente. Paulo Reis, abraço pra ti.
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0: Danúbio Azul, amei antecipado. Vem aí em instantes.
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0: 11:11 Arauto.
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0: de volta. Do jeito que você sempre quis. Um abração especial pro seu Rogério Richter. E aí, seu Rogério Richter, alas tranquilo? É o xará do Rogério For, né? O alemãozito, mas que tal? Rogério Richter, abraço, tudo de bom, baita dia de chuva, que tu tá aprontando aí, amigo? É, eu sei que o nosso amigo aqui, o Paulo dos Reis, tá carneando um franguinho, né, Paulo?
1: Olha aí, Fernando, tá sendo uma galinha caipira, ó.
0: Ó.
1: Fazer com polenta depois, fritinho.
0: Meu Deus do céu. Mas a galinha caipira com polenta, aí tu foi bem demais, né? Grande Paulo. Abraço também aqui pra turma que tá mandando, a Rosane Franz, uma carne de panela com arroz, feijão, aipim, coisa boa, comida caseira. Um abração, pessoal, tá carneando porquinho. Alô, Clair.

0: Arauto Alegria, informação, calmou, me mata de uma vez. Fechando aqui com uma bela cachaça, né, gente? É o nosso programa, hoje é o dia. Abraço especial aqui pra turma lá no Sampaio, alô Jorge Miller. Tão no galpão e lá tá saindo os Tegaflies, né? Ah, tá saindo o churrasquinho, dia de carneação por aí, né? Você foi um Schweinebitzer, né? Mandou foto do churrasco, do tacho, do rádio também, show de bola. Alô, Jorge Miller, abraço, que capricho aí, viu? Parabéns. Quem mais? A Simone Rabuski, ela mandou foto aqui da sua... Como é que é ainda? É... minestra. A tal da sopa de feijão, comida italiana. Mandou vídeo aqui, pá, eu fiquei bem interessado nisso aí. Gostei, viu? Gostei mesmo. Legal, legal. Um abraço também, mais uma vez, pro pessoal lá na Tangerinas, a pedido aí da Clair, né? O cunhado Osvino Wenzel e o Júnior estão aí na lida da carneação também. Pediu uma música bem bonita. Abraço pra vocês aí, estão na lida, né? Ah, carneação no dia que nem esse, né? Show de bola. Batendo água lá fora e na lida galponeira o pessoal lidando com as facas, né? Show de bola. Abraço pra vocês, tá bom? Gente, obrigado por tanta participação. Vamos conhecer quem leva o nosso prêmio da manhã?
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0: feliz. Senhoras e senhores, quem tá levando nosso Vale Compras do Haas Supermercado é... Final do telefone 8534. Parabéns, Luciane Janice Possel. Aê, Luciane Janice Possel. Acaba de se dar bem na Arauto. Muito bem, gente. Tem mais sorteios ao longo do dia. Obrigado pela sua parceria. Alô, empresas parceiras, gratidão, gratidão. Vem aí o informativo Arauto. Hoje é o dia, volta amanhã às 9. Felicidade.

0: Agora são 11:30, Arauto.
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3: São 11:33. A temperatura marca em nossa região nesse momento 17,5 graus. Está no ar o Informativo Arauto. A partir de agora, o essencial da informação antes do meio-dia. Apresentação, Fernando Fengler. Roteiro de Bianca da Silva. Produção do Departamento de Jornalismo do Grupo Arauto de Comunicação. Nesta edição do Informativo, você confere. Venâncio Aires assina termo de cooperação para requalificação de áreas atingidas pelas cheias. Pavilhão da Agricultura Familiar terá 509 expositores na Expo Inter. Matemática abre portas para novas oportunidades a estudantes de Escola Municipal de Venâncio Aires. Essas e outras informações você acompanha a partir de agora.
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3: 11:34. Venâncio Aires assina termo de cooperação para requalificação de áreas atingidas pelas cheias. A estimativa é de que o município receba mais de 18 milhões em compensações financeiras. Quem conta todos os detalhes é o repórter Jonathan Castro.
5: A Prefeitura de Venâncio Aires assinou na terça-feira o termo de cooperação do Plano Integrado de Requalificação Urbana do Vale do Taquari, programa do governo do estado que prevê indenizações a proprietários de imóveis em áreas de arraste do rio Taquari e ações de requalificação dos espaços atingidos pelas cheias. A vice-prefeita Isaura Landim representou o município no ato realizado em Cruzeiro do Sul. O ato aconteceu com a presença do governador Eduardo Leite e reuniu representantes de Venâncio Aires, Arroio do Meio, Colinas, Cruzeiro do Sul, Encantado, Estrela, Lajeado, Mussum e Roca Salles. Em Venâncio Aires, o programa contempla a região de Vila Mariante e o levantamento realizado pelo município aponta até o momento 310 propriedades identificadas dentro da área abrangida pelo programa. Desse total, 135 proprietários já foram identificados, enquanto o trabalho para localizar os demais segue em andamento. Com a assinatura, os municípios terão 60 dias para apresentar as propriedades que puderam ser incluídas no processo de indenização. Para Venâncio Aires, a estimativa é de 18,6 milhões de reais em compensações financeiras. Em toda a área abrangida pelo programa, a compensação média estimada é de 88 mil reais por imóvel, podendo variar entre 25 mil e 240 mil reais, conforme as características de cada cada propriedade. O programa será realizado em 3 etapas e a primeira prevê a formalização dos acordos com os municípios, o levantamento dos beneficiários e a elaboração dos termos para o pagamento das compensações. A segunda contempla a limpeza das áreas de interesse para requalificação urbanística e a gestão dos resíduos. Já a terceira será voltada à requalificação dos espaços, com elaboração de diretrizes e apoio técnico para a captação de recursos. Em Venâncio Aires, o trabalho segue agora com a identificação dos proprietários das áreas abrangidas pelo programa, etapa necessária para definir os beneficiários das compensações.
3: Tá certo, obrigado, Jonathan Castro. 23 minutos para o meio-dia. 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Pavilhão da Agricultura Familiar terá 509 expositores na Expo Inter. O evento será realizado de 29 de agosto a 6 de setembro. A jornalista Bianca da Silva é quem traz os detalhes.
6: O 28º Pavilhão da Agricultura Familiar da Expo Inter contará com 509 expositores de diferentes regiões do Rio Grande do Sul. O espaço reunirá agroindústrias familiares, artesanato rural, plantas, mudas e flores, além de 7 cozinhas com pratos tradicionais. O pavilhão abrigará também o Cozinha Show, que utilizará produtos comercializados no próprio espaço na elaboração de receitas e pratos. A feira ocorrerá de 29 de agosto a 6 de setembro no Parque Estadual de Exposições Assis Brasil em Esteio. Nesta edição serão 265 jovens e 179 mulheres à frente de empreendimentos. Entre os produtos comercializados estão embutidos, queijos, laticínios, pães, cucas, doces, geleias, mel, pescados, produtos de cana-de-açúcar, farinhas, vinhos, cachaças, sucos, frutas desidratadas, ovos, licores, erva mate, grãos e cervejas artesanais. Do total de participantes, 400 são agroindústrias familiares, 74 atuam no artesanato e 28 trabalham com plantas, mudas e flores. Entre os empreendimentos de artesanato, 8 são indígenas e 3 quilombolas. Uma das atrações do pavilhão será o 14º concurso de produtos da agricultura familiar, que em 2026 contará com 22 categorias, ampliadas a partir de uma demanda dos próprios agricultores familiares. Entre os novos produtos incluídos estão melado batido, doce cremoso de figo, erva mate, queijo autoral e queijo artesanal serrano. Os produtos serão avaliados e os melhores classificados receberão premiações de primeiro, segundo e terceiro lugares. Além do reconhecimento, todos os participantes receberão retorno detalhado da avaliação com notas dos diferentes critérios e pareceres dos jurados. A avaliação permite identificar aspectos que podem ser aperfeiçoados pelos participantes.
3: Tá certo, obrigado, Bianca da Silva. 20 minutos para o meio-dia, hora de atualizar a previsão do tempo. 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E a nossa previsão do tempo com Rafael Cunha. Bom dia.
7: Muito bom dia a todos que nos acompanham. A máxima hoje na região alcança os 22 graus. A tendência para a tarde, inclusive, é do aparecimento do sol. Amanhã a temperatura fica mais amena, a mínima começa a baixar e a temperatura varia entre 9 e 18 graus na região. Já no sábado, o tempo fica ensolarado, a mínima fica em 5, com máxima de 15 graus. Com as informações do tempo, Rafael Cunha.
3: Está certo, obrigado, Rafael. Atualizando a nossa previsão do tempo.
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3: 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Matemática abre portas para novas oportunidades a estudantes de Escola Municipal de Venâncio Aires. Uma iniciativa desenvolvida em uma escola do interior qualifica jovens para competições nacionais de matemática. Clarissa Gomes é quem chega e nos conta mais.
8: A matemática tem ganhado cada vez mais espaço na Escola Municipal de Ensino Fundamental Dom Pedro II, localizada em Linha Rácio, interior de Venâncio Aires. Por meio de um grupo de estudos criado no Educandário, estudantes vêm aprofundando conhecimentos, participando de competições e conquistando resultados expressivos. A iniciativa ganhou força a partir da trajetória da estudante Maria Luísa, de 14 anos, atualmente no nono ano. Em 2024, ela conquistou medalha de bronze na classificação nacional da Olimpíada Brasileira de Matemática das Escolas Públicas, ainda no nível 1. No ano seguinte, repetiu o resultado, desta vez no nível 2. A partir da primeira premiação, Maria passou a participar do programa de iniciação científica e, posteriormente, foi selecionada para um programa de treinamento voltado a competições de matemática de alto nível. O desempenho da estudante também impulsionou a criação de um grupo de matemática na Dom Pedro II. Atualmente, 9 alunos participam dos encontros realizados todas as quartas-feiras com atividade voltadas à resolução de questões, aprofundamento de conteúdos e preparação para competições.
3: Tá certo, obrigado. Participação de Clarissa Gomes, 17 para o meio-dia em instantes. Logo depois do intervalo, você confere mais no informativo. Programa Mato Leitão em destaque. Comentário esportivo com Luciano Almeida e o programa Igreja em Missão. Dezesseis para o meio-dia, Arauto.
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0: 12 para o meio-dia, hora do comentário esportivo. Dupla Grenal não tem dinheiro para fazer contratações de maior porte e qualidade. Sofre com sequência de resultados negativos. São os destaques do comentário esportivo de Luciano Almeida. Bem-vindo.
2: Olá, amigos. Olá, ouvintes. A fragilidade e a pobreza técnica de seus elencos, que estabelece um limite muito baixo para o seu potencial, e mesmo a carência técnica em algumas posições, são razões para Grêmio e Inter, mesmo com setembro batendo a porta, ainda estarem no mercado. É evidente que sem dinheiro e com o crédito abalado, a prateleira que conseguem acessar não é aquela em que estão os jogadores consagrados, os que estão no auge de suas carreiras, tampouco as afirmações indiscutíveis ou os investimentos que são garantia de acréscimo imediato de qualidade e solução dos problemas. A dupla Grenal sobram as apostas, os jogadores em baixa, mas que ainda inspiram alguma coisa, os que já andaram por clubes importantes e precisam de alguma forma recomeçar, ou mesmo desconhecidos em mercados baratos, mas que têm algum tipo de referência positiva. Na maior parte das vezes, é uma relação custo-benefício muito ruim, mas é o que resta. Depois de voltar da Copa do Mundo, com Diego Caetano do Goiás e Wallace do CRB, o Grêmio foi buscar o Krovinovic, um meia no futebol croata, e mais recentemente o Danilo Barbosa, na segunda divisão árabe. E na mesma medida em que são reforços ou desconhecidos ou que não garantem nada, tudo indica que ou já são, ou assim que legal e fisicamente puderem, serão titulares absolutos do time. O que dá uma boa dimensão das dificuldades e do nível de aposta que precisa ser feito. O Inter vai pelo mesmo caminho e reza pela mesma cartilha. Depois de alguns movimentos de dispensas de jogadores, foi buscar o Caleb, o zagueiro Maripã e mais recentemente os atacantes Eliasson, um sueco de lado de campo, e o Sanabria, centroavante paraguaio de poucos gols e, pelo que se diz, de um investimento alto e longo. Se fala em 45 milhões de euros até o fim de 2029. É muito difícil saber se o atual momento dos dois clubes gaúchos no cenário brasileiro e sul-americano é causa ou consequência para esse estado de coisas, para o distanciamento das principais realidades dos grandes clubes brasileiros e para uma perspectiva tão constrangedoramente pequena para o tamanho que tem. Mas esta é uma realidade tão escancarada quanto difícil de reverter pela forma como Grêmio e Inter são administrados já há muito tempo. Até a próxima.
0: Tá certo, obrigado. Luciano Almeida, trazendo aí o seu comentário esportivo. Vamos agora trazer no Informativo Arauto, direto da cidade das Orquídeas, o programa Mato Leitão em destaque.
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3: Olá, muito bom dia. A partir de agora aqui na Arauto FM, boletim Mato Leitão em destaque. As principais informações em Mato Leitão nesta semana. Transporte prova do Enseja. Prefeitura está realizando levantamento de interessados em utilizar o transporte para a realização da prova do Enseja no próximo domingo. Os participantes que necessitarem de transporte devem entrar em contato com a Secretaria de Educação pelo telefone 99643 0297 até hoje, informando o local das provas. A saída do transporte será às 7:30 junto ao centro administrativo. Municipal debocha veterano. Resultados da primeira rodada: time da Gabi 3, a Suécia 0, São João A 3, Cancha dos Dresch 0, São José 3, São João B 0, União 2, Guido 1. Próxima rodada no sábado: a Suécia contra São José na Vila Sampaio, São João B contra o time da Gabi no São João, Guido contra São João A no Arroio Bonito e Cancha dos Dresch contra o União na Vila Santo Antônio. Almoço no Novo Amanhecer. No domingo, dia 23, a Associação Novo Amanhecer, do acesso 20 de março, vai realizar o tradicional almoço comunitário. O cardápio será porco assado com acompanhamentos ao preço de R$30 por pessoa. Início às 11:30. Terceira idade. Os grupos da terceira idade terão compromisso neste sábado. O baile será em São Rafael, Cruzeiro do Sul. Inscrições com o presidente Elemar Weber pelo telefone 99809-2208. Campanha de vacinação. Secretaria de Saúde realiza neste sábado, dia 22, atendimento especial na UBS Central para atualização da caderneta de vacinação. O horário é das 8 às 5 horas da tarde, sem fechar o meio-dia. Assistência Social recebe veículos. O prefeito Arlister repassou 2 veículos para a Secretaria da Assistência Social, CRAS, coordenada pelo secretário Daniel Fagundes da Silva. Os veículos Onix foram adquiridos com verba do Estado, R$144 mil, e ainda contrapartida da Prefeitura. O Mato Leitão teve aprovado o projeto voltado ao fortalecimento da rede de promoção, proteção e defesa dos direitos de pessoas idosas. Auxílio Transporte Universitários. Termina amanhã, atenção, termina amanhã, dia 21, prazo de inscrições para estudantes universitários interessados no benefício do auxílio para transporte escolar, segundo semestre deste ano. Habilitação dos estudantes ocorre na Secretaria de Educação. O auxílio destina-se à cobertura parcial de despesas com deslocamento do estudante entre Mato Leitão e a instituição de ensino. Termina amanhã inscrição no benefício do Auxílio Transporte Universitários. E a última informação desta semana, Projeto Verde a Vida. Projeto elaborado por alunos da Escola Santo Antônio de Pádua, está classificado para a etapa estadual na mostra científica do Programa Verde a Vida da FUBRA. Avaliação na etapa regional, envolvendo Venâncio Aires, Mato Leitão, Boqueirão do Leão e Arroio do Meio, aconteceu na semana passada. O projeto da SAP é o EcoTrap, tecnologia sustentável no combate aos mosquitos, e foi elaborado pelos alunos Laura Jordana da Rosa, Samuel Marques Silveira e Evelyn dos Santos. O acompanhamento dos alunos é feito pelas professoras Fabiola Grisa e Sandra Elise Croto Sterts. A professora Fabiola participa do boletim para comentar o envolvimento dos alunos neste projeto.
4: São alunos que vieram mesmo no recesso para trabalhar no projeto, são alunos que vêm em turnos, contraturno, que não precisariam vir. Eu acho assim, são alunos mesmo bem empenhados, que querem fazer algo melhor para a sociedade. Eu acho que é nesse tipo de aluno assim que eu, como professora, vale a pena investir, vale a pena usar o meu tempo, às vezes, que eu teria para planejar, para incentivar eles a fazer algo também. Eu acho assim, valoriza muito os alunos ali, se tu conseguir, porque são 3 alunos que merecem ser valorizados, né?
3: Na etapa estadual, os trabalhos serão avaliados à distância por instituições parceiras do programa. Os trabalhos que conseguirem classificação vão representar o estado na etapa sul brasileira em março do ano que vem, na Expo Agro Afubra. Esse foi o Boletim Mato Leitão em Destaque. Fique ligado na Arauto e acompanhe tudo que acontece em Mato Leitão. Próximo programa, no dia 27 de agosto, nesse mesmo horário. Muito bom dia.
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0: Muito bem, obrigado René Rupental, direto da Cidade das Orquídeas, trazendo Mato Leitão em Destaque. Para finalizar, vamos trazendo para você o programa Igreja em Missão.
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0: Irmãos e irmãs, paz e alegria. Em sua companhia, Igreja em Missão pela Rádio Arauto, na voz do Padre Zeno. Ontem de tarde foi eleita a nova presidente do Centro Promocional João 23. É a senhora Mirnesley Kuhn. Parabéns. E somos agradecidos a Ivone Schaeffer, que coordenou o João 23 por 2 anos ou 4 anos. Muito obrigado, Ivone. O Centro Promocional João 23 atende as pessoas que não têm o pão suficiente em casa. É o braço de caridade da Paróquia São João, da Paróquia São Sebastião Mártir, e também é o nosso, nosso braço de caridade. O Evangelho da liturgia de hoje, Jesus conta que um rei fez a festa de casamento do filho e os convidados não atenderam o convite, não deram a menor atenção. Um foi para o seu campo, outro foi para os seus negócios, outros agarraram os empregados e os mataram. Entre providências, o rei mandou os empregados convidar, ide a todas as encruzilhadas convidar para a festa os que encontrardes, e o salão de festas ficou lotado. E vamos ver como é que foi esta cena ali. Então, quando o rei entrou para ver os convidados, observou ali um homem que não estava usando o traje da festa e perguntou-lhe: amigo, como entraste aqui sem o traje da festa? Mas o homem nada respondeu. Então o rei disse aos que serviam: amarrai os pés e as mãos deste homem, jogai-o fora na escuridão, ali haverá choro e ranger de dentes, porque muitos são chamados e poucos são os escolhidos. Essa bela parábola, assim parece, nos exclui, mas essa palavra amigo, por como entrasse aqui sem o traje de festa? É a pergunta do rei, aquele que tinha aceitado o convite para a festa de casamento, mas até está sem o traje da festa, quer dizer, não estava em sintonia com os convidados. Os que participam da festa do casamento são os cristãos, que acolheram Jesus como Messias. Não é suficiente, porém, dizer sim, mas com efeito, não é quem diz Senhor, Senhor que entrará no reino dos céus, mas quem faz a vontade do Pai. Quem é o rei que mandou preparar a festa do casamento do filho? É Deus, que criou todas as coisas, criou todos os seres humanos, criou nossa vida. Para que? Para sermos felizes. Ser feliz é sentir-se amado e amar como Deus nos ama. A palavra, um homem que se tinha, não tivesse no oficial, não estava em sintonia com Deus, nem com os convidados, nem com o Filho de Deus. Por isso é preciso aderir a Deus, amar a Deus sobre todas as coisas. No egoísmo é choro, lamento e tristeza. Feliz quem a Deus se confia. Boa tarde, louvado seja nosso Senhor Jesus Cristo.
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2: Agora 12:01, assim concluímos mais uma edição do Informativo Arauto. Apresentação Fernando Fengler, roteiro de Bianca da Silva. Produção do Departamento de Jornalismo do Grupo Arauto de Comunicação. Próxima edição você confere amanhã, sexta-feira, a partir das 11:30. A seguir, programa Sequência de Clássicos com Marcos Cardoso. Obrigado pela sua audiência e até amanhã.
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Boa tarde para você que tá juntinho com a gente aqui nas ondas da 90,5, ou então, quem sabe, pelo aplicativo, né? Muito obrigado pela companhia. Tá começando sequência de clássicos. Eu, Marcos Cardoso, te faço companhia até a uma hora da tarde, hein? Prometo música boa para você, uma boa conversa. Se tu quiser mandar o teu recado, o telefone tá liberado aí, o WhatsApp, hein? Manda tua mensagem, o teu pedido musical. Me conta aí o que tu tá preparando para esta tarde de quinta-feira. Como que tá aí os preparativos já pro final de semana, né? Amanhã já é sexta. Ô, coisa boa, hein? É, daquele jeito a gente vai.

Né? Se quiser mandar aí pra gente, 3793-3000, manda tua mensagem, teu pedido musical. Temperatura, vamos mantendo aí desde ontem, né? Uma média aí de 18 graus agora neste momento. A chuva deu uma cessada, né? Não chove neste momento, mas tivemos uma manhã chuvosa aqui na capital nacional do Chimarrão. Ao que tudo indica aí, pelo menos até amanhã, a chuva em momentos, né, distintos, ela aparece, hora para, mas ainda vamos ter um tempo não totalmente firme, né? E aí o frio vai chegando devagarito, né? O final de semana gelado, a gente sai aí de 18 graus que a gente tá agora para mínimas de 5 graus no final de semana, no sábado, é o que tá apontando, né? Pois bem, haja saúde para isso, né, minha gente? Haja saúde, então já toma aquela vitamina C, já deixa o limão e o açúcar do lado ali para se proteger. Vamos lá, minha gente, começando música boa, brilha som, a lua e a noite, e assim a gente abre os trabalhos musicais aqui no Sequência de Clássico, hein? Ótima tarde para você!

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0: Região dos Vales, 18 graus.
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0: alto, alegria, informação. É champanhe para comemorar, para fechar mais um bloco. Quero mandar um abraço aí para toda a nossa audiência. Parabéns aí para Luciane, tá de aniversário, Almeida, né? A Luciane Almeida, parabéns aí, muito sucesso. Ela mandou mensagem aí de agradecimento também e tá ouvindo a Rádio Arauto, pediu um abraço. Então, Luciane, um abraço para você, parabéns pelo aniversário, muito obrigado pela companhia. Quem mais mandou aqui? A Traude Capel, lá de Santa Cruz, um abraço, obrigado pela companhia também, Traude. E tá pedindo aí música Viva a Vida, vamos tentar encaixar aqui, tá, Traude? Obrigado pela participação. Se eu não colocar na sequência aí no Boa Tarde Show, a gente roda a música Viva a Vida, tá legal? Quem mais mandou aqui? O Vanderlei de Mato Leitão. Boa tarde, Vanderlei, tudo certo? Tá pedindo aí música também. Vai pra pessoa, né, especial aí, pra amada, olha aí, a Beatriz. Um abraço aí, Vanderlei. Então, tá pedindo música pra Beatriz aqui de Venâncio Aires. Um abraço pra você também, obrigado pela participação e companhia aí. O Vanderlei, que é de Mato Leitão, toda a turma de Mato Leitão, obrigado pela participação aí também, audiência diária. Mais recadinhos aqui, manda música pro pessoal aí do Ademar Pinturas, Reformas e de Residências, né? É isso aí, então um abraço, Ademar, obrigado aí pela participação. É o Ademar Teixeira, um abraço aí, garoto. E ó, agora a gente já pode contar, né? Durante o dia aí a gente já tá falando sobre isso. 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Muito show, muito legal, é o aplicativo Arauto para você, disponível e totalmente grátis. Vamos pro intervalo e na volta, ó, se liga na chamada aqui para você entender bem do que eu falei, né?
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2: Já tem. 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
0: E a gente se vê lá, hein? Sétimo

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2: Região dos Vales, 19 graus.
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2: Bora para mais um bloco de música boa, é o sequência de clássicos, hein? Daqui

assim a gente fecha o Sequência de Clássicos. Tá chegando aí o Alemãozito e o Boa Tarde Show. Nesta tarde de quinta-feira, que no momento não chove, né? Tá aí, a chuva deu uma estagnada, temperatura tá na casa dos 19 graus. Pois bem, né? Vamos lá, terminando Sequência, eu volto amanhã, a partir do meio-dia, na sexta-feira. Demorou pra chegar, né? Amanhã já é sexta-feira, mais uma semana praticamente concluída, né? Vamos lá, é isso aí, desse jeito que a gente vai indo, né? A gente, quando piscou, já passou o agosto, né? Já piscou, já terminou o agosto. Como passa rápido os meses, minha Nossa Senhora. Valeu, gente, um abraço, volta amanhã. Valeu, tchau!

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Infrana, muito boa tarde, iniciando mais um Boa Tarde Show aqui pela Arauto 90,5. Você que nos acompanha através do rádio, muito boa tarde e que seja uma ótima, excelente tarde para todos nós, né? Que ela seja cheia de momentos especiais, cheio de alegria, né? E que a gente receba essa bênção desta tarde aí de quinta-feira, deste dia 20 de agosto de 2026. Pessoal que nos acompanha também através do aplicativo, muito longe, por muitas vezes, muitos quilômetros nos separam, mas a internet nos une, né? É isso aí mesmo. Muito obrigada pela companhia de cada um de vocês. Herzlich danke, Freunde. Und so kima zusammen, né? Pistraiua, até às 3 horas da tarde, trazendo muita música da nossa cultura germânica, de uma Piece of Tide, Fetzela, mas claro, também trazendo grande sucesso aí das bandas do sul do Brasil, as nossas bandas de bailão. 3793-3000, trai Siba, não entrai, trai Thousand, é o nosso WhatsApp para você participar, interagir, quer mandar seu recadinho, pode ser recado de voz, pessoal, pode mandar um áudio pra gente, é isso aí, ou também escrito, Kenda uns reschreiba do Rian. É, o Marcos me passou aqui também pedido musical que ele ficou devendo, vou trazer daqui a pouco já no Boa Tarde Show. Temperatura em Verão Soares em 19 graus. É, nesse momento não tá chovendo, mas tá meio assim, né? É uma de vetron chep angogadut fengts anzareit, né? Tengis, moné. A voz uma minha marra, né? De vetron memas ou metrolas ou visa conto, que é menos extrema. Mas o que a gente pode é ter pensamento positivo, se alegrar, fazer o que a gente tem que fazer da melhor forma possível e nas condições que a gente tem, né? Então vamos lá! Vamos começar muito bem essa tarde. É a banda Chopão. É, daqui a pouco já tem lançamento. É aqui, Tanza Mitunz, é a banda 0800. Hoje é lançamento.

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2: É, chegando música nova! Por aqui o Alex estava anunciando, né? Banda 0800, Tanz Medons! E é hoje, hein? No YouTube também, oficial da banda, lançamento! Viva Lust e Rimafro! É música de outubro!

0: Mas
1: é música nova, medley novo chegando aqui na Arauto, banda 0800. E essa semana a gente teve a visita do Alex anunciando essa novidade da banda 0800. E você confere aí no YouTube da banda 0800 a partir das 18 horas. Mas claro, Arauto trazendo em primeira mão pra vocês aqui já durante o dia desta quinta-feira. E lembrando que lá na nossa plataforma de sorteios, temos vários sorteios acontecendo simultaneamente, mas vou estar sorteando dois ingressos. Então, duas pessoas vão levar cada um ingresso para sabadão, né? Bailão nota 10 da Cercsat Santa Tecla, agora sábado, no palco Banda Escala e Banda 10. Então, aproveita, já te inscreve também se você tá pensando em ir no bailão nota 10 na Cercsat agora sábado, né? Finalzinho do programa estarei sorteando duas pessoas, então, pra levar em cada uma um ingresso. Bailão nota 10, hein? Ah, capricho! Mandar um abraço aqui pra minha amiga Traude Capel, né? De Santa Cruz do Sul. Ela pediu lá no programa do Marcos, né? Ele não conseguiu atender o pedido, mas agora vamos trazer aqui dentro do Boa Tarde Show a tua pedida, tá certo? Essa música especial, ontem eu rodei ela, vou rodar especial pra ti hoje de novo. Eu gosto muito dessa música, né? Tem uma letra muito bonita, né? Viva a Vida Musical Animação, né? Minha amiga Traude Capel, turma de Santa Cruz, aquele abraço! Boa tarde, estamos aí, né? O Henrique, o Juliano e também a Laurice Mianer, grande abraço pra vocês, tudo de bom. Quem manda pra gente aqui é a Marli Alascudas, grande abraço! E olha que foto bonita de orquídea do Rio Atas, esse velho Vachenas. Boa tarde, florindo pela primeira vez a orquídea que ganhei num sorteio da Arauto. São 3 anos já. Dizem que quando se transplanta uma, demora 3 anos para florir novamente. Verdade mesmo, e é linda demais. Não, que linda essa orquídea, vixe! E especial ainda, né? A Celi Koch, né? Que ganhou ela aqui da Arauto. Que lembrança bonita. E agora dando flores, né? Coisa linda demais. Grande abraço. Obrigada pela sintonia e parabéns por essa linda orquídea.
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1: Na região dos vales, 20 graus.
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E aí, a bandinha da multidão e Malustig que mandou realada, né? Essa é pra recordar os tempos antigos, né? Iniciando mais um bloco, daqui a pouquinho já tem uma hora do mate. Quem é que tá no chimarrão aí? É, me manda foto.

0: junto, alegria, informação, musical, animação, viva a vida! Essa canção que foi gravada no ano de 1984, hein? Leve a vida sorrindo de papo pro ar, né? Pensamento positivo e a gente vai se animando e as coisas vão acontecendo! E agora, nosso mate chegou, né? A nossa hora do mate, nosso chimarrão e um abraço especial. Mandou a foto do chimarrão. Alô, Clarice Alves! Abraço pra ti, tá no chimarrão. Aproveitando nossa hora do mate, né? Que a gente destaca sempre uma música gaúcha por aqui. E você também tá no chimarrão? Então manda a foto aqui pra gente. 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

0: junto, alegria, informação, nossa hora do mate, os monarcas gineteando temporal. É mais ou menos assim que estamos na lida também, né? Na nossa região, quando se fala em temperaturas altas, temperaturas que têm quedas bruscas, né? Daqui a pouco já vem temporais, é fazer o quê? Estamos gineteando também um temporal, temos que domar os temporais aí, mas sempre com muita fé, pensamento positivo, né? E muita oração e as coisas vão se ajeitando, né? Então, um abraço aqui, antes mandou a foto, né? Aqui a Clarice Alves, que tá tomando o seu chimarrão e escutando a programação da Arauto. Lembrando, né? Finalzinho do programa, estarei fazendo um sorteio de dois ingressos, né? Duas pessoas, cada uma vai levar um ingresso do bailão Nota 10 da Cerxat, animação aí, Banda Escala de Santa Cruz e também Banda 10 aí na região, né? Grande bailão na Cerxat neste sábado, dia 22 de agosto, início às 22 horas. Quinze para as duas, Arauto.
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0: Na região dos Vales, 20 graus.
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É a Fone Freuda, Munken Pandonhon, a música Sobras no embalo do Pandonhon. Essa vai especial aos nossos amigos, os grupos da terceira idade que nos acompanham. É de Chen Pandonhon Music.

0: junto, alegria e informação. Flávio Dalci, Banda Ouro, meu amor me disse, meu amor me falou. E assim a gente vai finalizando a nossa primeira hora do Boa Tarde Show. A todos uma ótima tarde, que seja uma excelente tarde para todos nós, né? Com muita alegria e vamos junto até as 3 horas da tarde aqui no Boa Tarde Show na... Arauto.
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2:05, temperatura em Venâncio Aires e região em 20 graus. Direto do Portal Arauto, os destaques em notícias. Agricultores de Santa Clara do Sul já podem retirar sementes de milho. A distribuição começou nesta quinta-feira, dia 20, no Parque de Máquinas do município. A retirada ocorre durante o expediente. A orientação vale para os produtores que fizeram a encomenda de sacas de milho. Dois homens são presos por descumprimento de medidas protetivas em Venâncio Aires. A Polícia Civil e Brigada Militar cumpriram dois mandatos de prisão preventiva nesta quinta-feira. Os investigados de 28 e 30 anos foram localizados nos bairros Aviação e Linha Estância. Eles foram levados ao sistema prisional. Venâncio Aires terá dia D da multivacinação neste sábado. A ação será das 7:30 ao meio-dia e da 1 hora da tarde às 4 horas na UBS Central. O atendimento é voltado a crianças e adolescentes menores de 15 anos. A equipe vai conferir as cadernetas e aplicar doses que estiverem em atraso. 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

jeito que você sempre quis. Dos 60 anos, né? Esse popurri dos Montanari, relembrando grandes sucessos. Daqui a pouquinho já tem agenda pra você se programar esse final de semana.

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1: Yes, I am my friend, Pícia Ayrton, chegando aquele momento especial para você se programar para este final de semana, convidar a família, convidar os amigos. E é claro, a gente se encontra numa dessas por aí, né? 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A turma lá de Monte Alverne, nossos amigos do Rio da... Iniciando nossa agenda então, sábado tem Sabadão no Clube Star Show Bela Vista em Venâncio. Início às 14 horas. Animação de Nene Michael, DJ da casa, ingressos ao valor de R$10. Também sábado, Bailão Nota 10, Cerxate Santa Tecla. Início às 22 horas. Na animação Banda Escala, Banda 10, ingressos antecipados ao valor de R$20. Aniversariantes do mês não pagam. Também no sábado, Baile da Cuca e Linguiça, Associação 25 de Julho em Santa Emília. Início às 22 horas. Tem apresentação do grupo de Schwalben e animação Os Hermanos. Ingressos grátis. E agora vamos pro domingo, domingão, festa da comunidade evangélica de Sampaio, Aerte Vila Terezinha. 9:30 tem culto, almoço a R$40, escolha da boneca e piada festa, tem leilão e animação aí do musical Livre Estação e claro, cobertura da Arauto 90,5. Também no domingo, aniversário da Associação Pro Esporte de Picada Mariante, Salão da Comunidade São Judas Tadeu. 11:30 galinhada ao valor de R$20. 1:30 grupo de Schwalben se apresentando. 14 horas, então banda Os Hermanos. E às 18 horas, então super show com Cleiton Borges. E finalizando a nossa agenda no domingo, também tem quermesse da Associação Juventude Linha Seival. 11:30 almoço com churrasco a R$45 antecipado e animação da banda Som Livre. 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
1: E continuando nossa parte musical, eles vão estar animando na região sábado e também no domingo, os Hermanos in Hunsheimhaus. Alô, seu Maurício.

0: Sara, Alegria, Information. 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Ja, jeito, bonita banda Saxônia. E a música 1023, nesta rancheira puladinha, aquela. Isso aí, é o guitarrista, olha, Ching Schraub, aquela, né? Meu amigo Maurício, antes dediquei a música do Hunsheim House na companhia, né? Os altos da travessa, Erevetchen Auegapotson, mas é, né? Lá no bar do Maurício, Konzen. Abraço a toda a turma, né? A turma do Carteado que se encontra sempre por lá. Um grande abraço pra vocês. Meus amigos, aqui o Vitor e a Melita Kramer de Forqueta Arroio do Meio pedindo música do estilo musical. É, o próximo bloco então vai iniciar especial aí pra vocês. Estilo musical de Sterex da Palma, essa valsa também fiquei devendo ontem. Vou trazer hoje aqui então pra turma e especial pra vocês também, né? O Vitor e a Melita Kramer, turma de Forqueta Arroio do Meio na companhia. Meu amigo Marco Antônio, como é que vai, amigo? Alles richtig? Eu me torrei em áudio. Eu achei que vamos morrer até mano em plena essa merda torreia.
1: Boa tarde, meu amigo. Ofereci uma música aí pro meu amigo Patrick e o Edu, que estão em Santa Clara, fazendo um carrego na beira-rio. Um abraço e uma ótima quinta-feira a todos. Valeu!
0: Valeu também ao Patrick e ao Edo, né? Vamos até na mão extra no handstick, chega do Rio, né? Esse é o meu amigo Marco Antônio, nascendo na companhia, né? Da turma da Rápido Santa Clara. E ele sendo uns Emanuel já dando aquela carona também pra gente. Muito obrigado pelo carinho, obrigado pela sintonia, amigos. Uma ótima tarde de trabalho aí pra turma do Rápido Santa Clara. Duas e 24, Arauto.
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Pra Rui do Meio, alô seu Vitor, dona Melita Kramer, alas escudas, my friend.

0: Alto Alegria, informação, os reis do baile, os atuais. É, e bem esse ditado, hein? Sem amor ninguém vive.
1: Sem amor ninguém vive. Há um ditado que diz.
0: A canção, hein? Um abraço aqui, seu Milton Brauers. Estou na 287 nas vendas e acompanhando o Arauto. Grande abraço, seu Milton Brauers. Obrigado pela sintonia, dando aquela carona pra gente. Também aqui, olá, boa tarde. É a Ceni de Forqueta, Arroio do Meio. Quero oferecer uma música pro meu amor, o Luiz Ricardo Vaide. Um abraço então para vocês da rádio também. Tudo de bom aí, a Ceni Schneider. Tudo de bom, obrigada pela sintonia. Então, um abraço especial, ela mandando, né, pro grande amor, seu Luiz Ricardo Vaide. Alas Cunas, unza Freunde, una von Forqueta, Arroio do Meio, na companhia. Meu amigo Ricardo Miller, lá de linha João Alves, te mande isantreinira. E diz que ela é vendas alço rumra tudo, vendas tonra tudo, né? Este é Ricardo Anpolongan Spila, e diz que ela é um atleta internacional, no que aquela dia. Depois de um bom tempo sem jogar, te volta, né? Não sei como se diz, as quadras, né? Não é quadra. A gente vai na vida as raiz, ó, Ricardo, mandou um áudio aqui.
2: Buenas, meu querido, tudo certo? Mandar um abraço aí pra galera da Sociedade Bolão Gaúcho, da linha João Alves. Ontem a gente tava lá dando uma treinada pro regional, que vai ser em Nova Petrópolis na semana que vem. E lembrando que eu tô voltando depois de 15 anos parados, tamo aí voltando pra esse esporte que é sensacional. E pode tocar aquela música do Olha Nós Aqui de Novo, pedalando, pedalando.
0: Pedalando,
2: ah, grande abraço aí.
0: Centopeia do Shopping, grande abraço, Ricardo. E uma boa ida pra vocês também, a Nova Petrópolis, né? Turma da região aqui representando o bolão aí. Muito legal mesmo esse entretenimento. É um esporte e, acima de tudo, a amizade que se faz, né? Isso é fora do comum, é um espetáculo, né? Grande abraço pra vocês. Valeu, Ricardo. Linha João Alves, turma na companhia. E agora também quero destacar aqui que chegou a hora pra contar, né? 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
0: Quinze para as três, Arauto.
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Super Banda Chopão e a Centopeia do Chope, na pedida meu amigo Ricardo. E essa vai especial a turma do bolão, né? Ele mandou pra mim aqui, é cancha de bolonga. Até na mola. Agora eu vou ter que praticar isso aí, só pra ver se eu sou bom. Vai que eu sou bom nisso, né? Nossa.

0: Alto Alegria, informação, bandas almas iguais, Dominique, pra gente recordar aqui no Boa Tarde Show.
1: E quem... detalhe!
0: Calma aí!
1: Um detalhe muito importante!
0: O que que aconteceu?
1: Boa tarde! Essa música aí vai pro nosso querido amigo Marcos Cardoso.
0: Ah, ele gosta dessa
1: adora,
0: música,
1: adora,
0: né?
1: Mas sabe de cor e salteado a letra.
0: Pois é, ele se
1: lê,
0: emociona.
1: Lê ela até em libras.
0: Ele se emociona às vezes quando...
1: Se emociona.
0: Verdade.
1: Esses dias eu tava ele digitando um texto ali, né?
0: Uhum.
1: Pra um daqueles clientes tops que ele tem ali, que agora subiu sua lista.
0: Uhum.
1: Aí ele ali, né? Dominique, Nique, Nique, sempre alegre, esperando. Tá louca, adora. Baixou, pediu pro Dudu passar pra ele a música.
0: Agora
1: já
0: sim.
1: Já tem no celular. Não, ele tem no celular, já fiz até a versão remix pra domingo.
0: Mas
1: quando
0: tá...
1: o Simon se reúne,
0: uhum,
1: aquele churrasquinho,
0: sim,
1: pá, e tal, aquele na brasa, né? Ali no Grão-Pará, e ele mete a versão, remix,
0: mas
1: né?
0: Mas que tal?
1: Dominique, Nique, Nique, sempre alegre, espera,
0: Mas que capricho, hein?
1: Isso aí, tudo bem?
0: Tudo bem contigo?
1: Tô bem.
0: Vem com gás todo
1: não,
0: hoje.
1: Não adianta, alemãozito, não basta uma tomada na parede. Se ela não tiver ligada na luz.
0: Pois é.
1: Se ela não tiver ligada na energia.
0: Aí tu não tem
1: energia. Se ela não tem um cabo, ou está com os cabos cortados, tu vai lembrar de onde é que eu vi isso, né? Aí tá com os cabos cortados, não adianta uma tomada sem energia, entendeu? Então se tu tá ligado, tu tem energia.
0: Isso aí.
1: Né?
0: Isso
1: pode
0: aí
1: ser solar, pode ser elétrica, mas enfim, o importante é que tu tem energia. Então que nesse dia, né, tu não seja apenas uma tomada desligada na parede.
0: Tu tá olhando o teu Taps, né?
1: Todos os dias.
0: Viu? Só, mas é muito bom, né? A gente tem que dar risada.
1: Pensamento do dia deles.
0: Coisas simples, né? São coisas simples, mas fazem parte da nossa vida. Mas antes eu tinha aqui o Ricardo Miller falando em bolão. Tu jogava bolão? Tu já foi atleta de bolão?
1: Não fui.
0: Não foi atleta de
1: não,
0: bolão?
1: Não, atleta de bolão, não.
0: Não.
1: Mas eu vim pra cá, quando eu vim pra Venâncio em 92, isso aqui tudo era mata.
0: Era tudo em tigre ainda.
1: Não, mas quando eu vim pra cá em 92, sabe o que era muito forte, eu gostava de assistir? Era muito forte o bolão do 7.
0: Ah,
1: do
0: sim.
1: Grêmio 7 de setembro.
0: Verdade.
1: Eu não sei se o Leituras ainda tinha dele, não me recordo. Mas no Leituras eu me recordo da pista de bolão ali também do clube e aqueles troféus.
0: Né?
1: Todos aí conquistados, né? Então o bolão aqui era muito forte, né?
0: Verdade. Eu vou ter que me arriscar uma hora pra ver, vai que eu tenho dom pra jogar bolão, né?
1: Não, eu até tenho.
0: É, eu gosto de
1: atirar. Bolãozinho.
0: Pedrinha na água, esse eu sou bom, né? Pedrinha na água, eu sou bom.
1: Bolãozinho de mesa também.
0: É, também vai.
1: É, mais tranquilo.
0: Mais tranquilo. Então tá, na sequência tem Marco do S por aqui, mas antes de eu ir embora, tem sorteio.
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0: É, lá no começo do programa falei que eu ia sortear dois ingressos, então duas pessoas vão estar levando cada um ingresso pro bailão Nota 10 da Xerxat na Santa Tecla neste sábado. Vamos lá então, vamos pro sorteio aqui. Primeiro telefone aqui ser sorteado é o 0036 final, né? 0036. E aí pertence aqui a inscrição de Jennifer Thaís Helfer, isso mesmo. Jennifer Thaís Helfer, estão levando o primeiro ingresso. E agora vamos para o segundo sorteio. Aqui, 3463, final do telefone, 3463. Louri Freitag. Então, Louri Freitag levando o segundo ingresso. Então, parabéns a Jennifer e também a Louri levando os ingressos aí pra Sersat sábado. E você que ainda não ganhou, tem muito mais chances ainda pra você ganhar. Tem várias promoções simultâneas acontecendo na plataforma de sorteios da Arauto. E eu vou ficando por aqui, gente. É, depois desse papo, me estendi um pouco mais no programa com o Marco do S, né? Na sequência, ele solito aqui, comandando bandas da Arauto e claro, com muito sucesso pra você. Como é que é?
1: Solito rima com
0: Alemãozito. Ah, mas combinou, né? Valeu, gente! Um croza, um armon for oi, um croza, rimol, fada, vel, moia, semaritua. Valeu, gente!
4: Já tá no
0: deixa eu ir embora agora, deixa eu ir embora. Até amanhã, gente! Valeu, tchau!

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5: Vamos lá, Bandas Arauto começando, depois do alemão Zito. 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

Depois do sucesso da primeira, vem aí a segunda edição do Graxa e Glamour, que é mecânica básica para mulheres. É dia 22, sabadão, hein? 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

estamos, hein? Juntinhos até as 5 horas da tarde. Saiu um solzinho, hein? Saiu um solzinho, rapaz do céu, conseguiu ultrapassar a barreira de nuvens. Tivemos uma chuva, né, durante a noite, uma pancada mais forte ainda pela manhã. É claro que eu estou falando aqui em Venâncio Aires, mas de repente na sua cidade, no seu estado, aonde você estiver, ainda mais agora com o nosso aplicativo, né? Você pode ouvir Arauto da onde você estiver. Que coisa bem boa!

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Que showzaço, temperatura tá aí, beirando os 20, entre 20 e 21 graus.

caguei na roupa hoje, cara. Botei até gola, né? Botei até gola olímpica. Você lembra da gola olímpica? Pois é, né? Então, tu lembra da gola olímpica? Ah, então a gente já tá... Não é da primeira bermuda, né? Tá. Você lembra da gola olímpica e da camisa de física e a meia soquete e o slack encarnado? Se tu lembra de tudo isso? Ai, o slack encarnado, a japona. Ai, vamos começar com quem? Por tudo som. Chovendo estrelas, essa aí do Guilherme Santiago.

grande elenco. Grande elenco. Melhor ficar sozinho. Tá no DVD, né? Tá no DVD. Também Rainha, Gabriel Expresso com o Cleiton Borges e o Porto do Som Chovendo Estrelas, pra gente relembrar aqui na programação da Arauto. Mas eles gravaram essa aí em estilo bailão, ficou muito bom, hein? Ficou bom demais. Vamos conferir, hoje é quinta, dia 20. Hoje eu tenho o sorteio de um kit papai. Isso mesmo, já que ainda estamos no mês dos papais, né? No mês dos pais. Então vamos fazer o seguinte: sorteio de um kit aí pro seu papai, presente da Casa Lopes. Tá bom? Presentão, né? É presentão, gente. Ah, o kit papai Casa Lopes, vou sortear no finalzinho do

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1: Três e 25, Arauto.
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1: Região dos Vales, com 21 graus.
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13: Inverno frio.
1: É bem frio, viu?
13: Coração quente.
1: Ah, sempre, sempre.

e vai fazer o seu roteiro, né? Ligadinha na Arauto, levando a gente carona aí, pra alegria da criançada. Salve, dona Margarete, seu otário, queridos. Dizem que hoje é o dia do vizinho, né? É data dedicada à convivência harmoniosa, à cordialidade, à solidariedade, etc e tal. Então, se é dia do vizinho, seu

convivência harmoniosa e por aí vai. Aí perguntei pro chat GPT também, que mais temos hoje? Hoje é o Dia Nacional da Criança Feliz. Ótimo, pra mim tem que ser todos os dias. Hoje é dia do maçom, celebrado tradicionalmente em 20 de agosto no Brasil.

0: Data dia do vizinho é data ligada ao aniversário da poetisa Cora Coralina, celebrada para valorizar a união e a vida em comunidade que ela mantinha. Mas também é comemorado em alguns estados dia 23 de dezembro, mas aí é aquela confraternização de fim de ano, né? Muito bem, turminha. Certo. Mas então, dia do vizinho, parabéns aos vizinhos, dia dos irmãos aí, parabéns. E aí, você já baixou o aplicativo, gente? Já baixou o aplicativo? Já, da Arauto? O app novo? Chegou o aplicativo do Grupo Arauto, é muito legal. Eu já baixei. Na verdade, quem baixou pra mim foi as meninas aqui, né? A Vitória e a Daia. Você pode fazer o mesmo, viu? Se você diz, mas eu não consigo baixar o aplicativo, tô que nem o do S, eu não consigo baixar o aplicativo. Mas, Deus Cristo, é que a gente que passou dos 45, é um pouquinho mais difícil, né? Mas aí as meninas já baixaram pra mim ali, ó. Tem tudo, dá pra ouvir as rádios todas aqui, gente. Aqui, ó, Arauto 95, nesse momento é o Clube da Arauto. Arauto 90,5 no ar, Bandas Arauto, comigo, obrigado. Arauto News FM 89,9, Estação Brasil. Também tem o Arauto Select, que é a nossa rádio na internet. E também tem a Rádio Santa Cruz, Ritmos do Bailão, nesse momento. Mas que chiquérrimo. Aí você faz o quê? Você só clica ali, ó. Clica. E dá pra ligar no carro ali, viu? Se você que tem CarPlay, não sei o que mais, sabe essas carro mais moderno, que parece uma televisão, né? De 55 polegadas no painel, né? Então, você pode botar ali também. Aí tem os podcasts também. Que showzaço, gente. As notícias. E o legal das notícias que eu achei aqui, que você pode escolher por cidade, né? Você clica aqui nas notícias, você pode escolher notícias aqui, você pode escolher por cidade. Ah, eu quero notícia de Venâncio Aires. Clica ali, Venâncio Aires, aparecem todas as notícias de Venâncio Aires. Ah, mas eu quero notícia só de esportes. Clica em esportes, pronto, vai te aparecer ele rapidinho, é fácil. E aí você clica na matéria, gostei dessa aqui, vamos ver uma aqui, uma matéria de Venâncio. Venâncio Aires, aqui. Cliquei em Venâncio, dia D da multivacinação será realizado nesse sábado. Aí eu clico na matéria, tenho ela integral, aqui, ó, na íntegra, né? Matéria do portal Arauto. Que legal, gente. Parabéns, Rafael e toda a equipe, viu? 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

0: 13 para as 4, Arauto.
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0: Nos vales 20 graus.
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0: só tem muita gente que cantou junto, hein? Meu bem não me quer. Essa aí é de quem? Renato, seus bloqueios? Musical RC no projeto Jovem Guarda. Participação do Rainha aqui na programação da 90. Fechamos a nossa primeira horinha. Ei, primeira horinha não, primeira hora, né? Há muita coisa boa pra você na programação da 90. Daqui a pouco tem o Toca Mais.
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0: Musical em

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Direto do Portal Arauto, os destaques em notícias. A temperatura nesse momento na região dos vales está em 20 graus. Termina nesta quinta-feira o prazo para solicitação do voto em trânsito. A solicitação pode ser feita pela página do Tribunal Superior Eleitoral, na internet mesmo, viu? Agora, se você preferir, pode ir no cartório eleitoral, hein? Da sua cidade. Pavimentação do trecho rural de Cruzeiro do Sul avança. O projeto prevê 2,2 quilômetros de concreto entre a Picada Augusta e a divisa com Santa Clara do Sul. Notícia boa, né? O investimento estimado é de 6,4 milhões. A obra busca facilitar o escoamento da produção agropecuária. Mostra de pesquisa e inovação acontece nos dias 27 e 28 de agosto aqui em Venâncio. A mostra será realizada no Parque do Chimarrão, Almedo Detembor, e reunirá trabalhos construídos ao longo do ano letivo. São 21 projetos da educação infantil e 36 do ensino fundamental, sendo 21 dos anos iniciais e 15 dos anos finais. E a Feira do Livro também esse mês, né? Tá no parque. Quer saber mais sobre essas e outras notícias? Acesse

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0: Arauto, toca mais, edição da tarde. Música 1, musical Encanto, participação do Flávio. E uma homenagem ao Flávio Dalcin, né? É as clássicas do Dalcin. Música 2, banda Toque Legal, Eu Tenho Saudades, aí tem o Cleiton Borges junto. Música 3, banda Legal, O Que Eu Sou Sem Você. Música 4, Céu e Cantos, Rosas Vermelhas.

0: Carisma, Agora ou Nunca Mais, encerrando Toca Mais na programação da Arauto, que retorna às 8 da noite dentro do nosso Bom de Baile. Hoje é quinta-feira, correto? Quinta-feira, dia 20. Amanhã tem o terceiro sorteio da nossa promoção Agosto do Faça Você Mesmo. Amanhã é o terceiro sorteio, depois tem mais um no dia 28. Então, olha aí, ó. Dá tempo pra você participar. Quem é o faz tudo aí na sua casa? Normalmente a gente lembra, né, do homem da casa. Ah, é o pai, é o vô, é o mano. Mas também tem casa aí que é a mulherada, né, gente? Tem casa aí que, olha, né, tem uma tia, a mãe, enfim, pá, tá louco. É, faz tudo aí, né? Tá certo, participe!
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0: Vem aí a banda Champion.
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0: Vinte e sete para 5, Arauto.
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0: Novales, 21 graus.

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Champion! Deixa eu mandar um alusão aqui pro Adelar. Tudo bem, Adelar? Tá no trecho, Adelar? Tá amassando o tapetão. Obrigado pela carona aí, viu? Obrigado pela carona. Que carona de fundamento, hein?

perto da antiga rodoviária. Só os antigos vão lembrar, vão saber, né? Ai, ai. Então tá aí, gente. Olha aí, ó. Casa Lopes, kit papai. Tá bom? Tá valendo, né? Estamos no mês dos pais, ainda agosto, não terminou? Então, boa sorte, porque o sorteio já vai ser no final do próximo bloco.

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0: 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Claro que vai, ficar muito feliz, tá levando pra casa um kit do papai, presente da Casa Lopes, o Shopping dos Calçados, ali na Jacob Becker, entre a Osvaldo e a Júlio, vamos lá? Final do telefone é 5699. Vamos ver aqui no sistema quem é? Leonardo Bienert. Alô, Leonardo Bienert. Parabéns, você ganhou. Parabéns ao Leonardo. Próximo contemplado pode ser você. Mas que tal? Gente, era isso. Chegando aí o Janinho. O Janinho que esteve ontem no Vermelhão da Serra, acompanhando lá o Santa Cruz e o Passo Fundo, perdeu. Perdeu 2-0 Santa Cruz, primeira derrota do Galo. E segue invicto aí o Passo Fundo, né? Passo Fundo segue invicto. Ontem nós não tivemos, por isso, nós não tivemos ontem o chimarrão de canhoto, né? Mas hoje aquele chimarrão de canhoto com aquele sorriso na estampa, hoje teremos. Essa aí ficou famosa, viu? Sorriso na estampa. É, chegando o Janinho, que vai comandar com você o Mundo Sertão. Certo, Janinho? Ô, Janinho. Eu até pensei em te deixar de lado, mas não. Ó, Janinho. Como é que é teu relacionamento com teus vizinhos?
2: É... distante.
0: Por que distante?
2: Cara, eu saio de manhã cedo, chego... 7:30,
0: tá aí. Escuro.
2: É, o dos vizinhos, realmente o meu primo que mora na frente de casa ali, que eu converso um pouquinho e o resto é. Cada um cuida do seu quadrado e segue o baile, sim. É melhor assim. Esse sabe que eu sou dos Moraes, né? Então.
0: Ah, sim, sim. É bom então cada um no seu quadrado.
2: É, mas graças a Deus lá na minha localidade, no loteamento Ferreira, rapaz, um lugar só de gente boa e.
0: É. Passo Sobrado.
2: Isso, uma vizinhança top, sério. É. Todo mundo conhecido, todo mundo gente boa, um lugar tranquilo demais.
0: Vocês têm grupo de WhatsApp também?
2: Tem o grupo do WhatsApp, tem aquela tia que manda bom dia todo dia, manda uns vídeos.
0: Boa tarde, boa noite.
2: Ah, meu Deus do céu.
0: Bom fim de semana.
2: Meu Deus do céu.
0: Bom fim de semana.
2: Tudo que ela recebe, ela bota naqueles grupos lá. Meu Deus. É. Mas o bom é que daí a gente fica sabendo das fofocas, às vezes a gente não sabe, né?
0: É.
2: Quando a gente menos vê, deu um barulho lá, a gente já descobre, ó, alguém se perdeu aqui, bateu na
0: e a filha do lado
2: de novo, nossa senhora, mais uma vez,
0: 3:30,
2: nossa senhora, ela já separou 5 vezes também, né, meu Deus do céu.
0: Ai, ai, ai, vocês aí também tem grupo na sua comunidade, tem, né, lá na Harmonia eu sei que tem, mas não me inclui.

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2: 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Vamos lá, porque já é quinta-feira, é dia de TBT, o final de semana já está batendo na nossa porta, então vamos acelerando o passo para começar e começar muito bem mais um Mundo Sertão com a força de Clínica da Visão. 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

Eita, nós chegando mais um Mundo Sertão aqui na 90,5. Hoje comigo, Janinho Moraes. Ontem, neste horário, esteve com você aí o Marcos Cardoso, te fazendo companhia nas 2 horas deste finalzinho de tarde e comecinho de noite. Quinta-feira, 20 de agosto, retornamos aí com uma trilha sonora preparada com muito carinho pra você, com presentes na plataforma de sorteios e, claro, o WhatsApp liberado pra você mandar o seu recado, pedir a sua música, participar com a gente, acessar a plataforma de sorteios, contar pra mim o que você tá aprontando. Temperatura em 20 graus na capital nacional do chimarrão, uma excelente tarde pra você, um dia maluco, né? Um dia que tivemos de tudo, já teve chuva, já teve sol, já teve uma temperatura mais abafada, agora com o ventinho, aquela sensação de uma temperatura um pouco mais baixa, haja saúde, né? Nossa senhora, gente, já baixou o aplicativo da Arauto? Já baixou? 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Quem já baixou o aplicativo Arauto, já mandou mensagem pra gente, já participou, pediu pra cantar e claro que a gente vai deixar abrir os trabalhos por aqui, são eles. Panda e o embaixador Gustavo Lima já estão com aplicativos instalados no seu celular, então é óbvio que eles vão cantar pra gente. Segundo o Doeste, diz que é bom falar isso, então eu vou repetir, boto, como é que é? Aumenta o volume do rádio, bota um sorrisão na estampa, começou o Mundo Sertão!

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1: Arauto Alegria, Informação, Indústria Musical, Aviãozinho. Música nova, lançamento, uma nova versão, regravação, ficou top demais. Aviãozinho é o nome da canção, Indústria Musical, é claro. Você pode pedir ela quando que você quiser. A gente tocar aqui pra você, tá certo? Vamos ver, quem tá mandando mensagem pra gente? Tá sintonizado aqui o Adelar. É isso, o Adelar tá sintonizado aí, mandou mensagem pra gente, tá participando. Ele tá por Concórdia, Santa Catarina, amassando o tapetão aí, dando carona, né? Bom demais. Quem também tá participando, a Fátima Barbosa. Boa tarde, gostaria de pedir a música do Rodrigo Bayer e banda, é a música Romance Rosa. Um abraço pra turma aí, daqui a pouquinho a gente encaixa na programação, com certeza é sucesso, moda boa demais da conta, né? Boa tarde, o Elias de Oliveira, estou arrepiando, como é que agora o Janice se perdeu aqui, calma aí, vamos lá, de novo. Romance Rosa, estou escutando online a rádio, estou em Cajamar, São Paulo, acho que é, indo para Pernambuco. Um abraço, Elias, obrigado pela companhia, valeu demais. Uma excelente finaleira de tarde aí, bom demais, né? Agora o pessoal pode acompanhar, agora não, você já tinha a possibilidade de levar a gente através do site, né? Do portal Arauto, mas agora você tem um aplicativo que você pode baixar de graça no seu celular e levar a gente, levar as rádios do Grupo Arauto junto com você para qualquer lugar. Vai viajar, já vai lá, já pareia no celular do rádio, do carro, do celular pro rádio do carro. É, vocês entenderam o que eu tava tentando dizer, né? Era mais ou menos isso. O importante é que você pode escutar nós em qualquer canto desse mundão, velho, sem porteira.
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2: Na região dos vales, 19 graus.
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0: sua preferência. Vamos juntos. Finalzinho de tarde de quinta-feira. 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
0: O Mundo Sertão segue agora com Eduardo Costa, eu duvido. Já já, notícia boa da Arauto.

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1: 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Notícia boa da Arauto. Venâncio Aires terá o dia D de multivacinação neste sábado. A ação ocorrerá das 7:30 da manhã até o meio-dia e das 13 às 16 horas na UBS Central. O atendimento é voltado a crianças, adolescentes e menores de 15 anos. A equipe vai conferir as cadernetas e aplicar as doses que estiverem em atraso. Notícia boa da Arauto para você que está aí sintonizado com a gente nesta

0: Alto Alegre, informação, os atuais amor bandido, meu Deus do céu. Meu amigo Cristiano Kist, e aí meu garoto, tudo certo rapaz? O Cristiano está chegando já na nossa querida Passo do Sobrado, terra do Búfalo. Voltando lá de Espumoso, mas ah, garoto velho. Mas olha só, ele botou uma caixa de som no caminhão dele, homem. Mas que tal ali? Eu não sei como é que a gurizada fala, um trio, não sei do que, tem uma. Bah, isso aí é topzera, homem. Vou botar um assim no meu Celta. Azar, Cristiano, um abraço, meu garoto. Obrigado pela companhia, um abração aí pra Ângela, pra toda a turma. Obrigado a turma aí de Taquari Mirim, Passo do Sobrado. Cristiano não para também, tá todo cantinho aí, sempre, sempre dando carona pra gente. 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Um abraço, Cristiano. Pode mandar, eu quero ver se tu vai baixar mesmo. Não adianta dizer, ah, eu baixei. Não, daí tu vai mandar uma foto, tu vai tirar um print aí do teu celular pra mim ver que realmente tá baixado. E aí tu pode atravessar esse mundão vai sem porteira aí, sempre escutando o Janinho, que coisa linda, né? Eita, coisa boa.
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0: Ah, eu também. I love cerveja. Para um final de semana que vem aí, né? Nossa, semana passou rápido, na verdade. Final de semana já tá chegando.
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0: 16 minutos para 6, Arauto.
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0: Na região dos Vales, 19 graus.
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0: Arauto, alegria, informação e os mateadores, vai que vai, vem que vem, é música gaúcha, música tradicionalista, é a hora do mate neste finalzinho de tarde pra você que tá aí chimarrando. Companhia da trilha sonora da 90,5. Muito obrigado. Vamos juntos. Bom finalzinho de tarde. Bom início de noite. O tempo começa a mudar. Daqui a pouco tem a previsão do tempo atualizada aí. Mais um boletim com o Rafael Cunha. Bastante nuvens agora na capital nacional do chimarrão. Parece que vem chuva novamente pra nós aí.
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0: Henrique Juliano e a briga feia.
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0: 6:02, Arauto.
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uma portaria conjunta dos Ministérios do Desenvolvimento, Indústria, Comércio e Serviços e da Fazenda em edição extraordinária do Diário Oficial da União. Maracanã será o palco da abertura da Copa do Mundo Feminina de Futebol. O estádio do Rio de Janeiro também vai ser a sede da grande final marcada para dia 25 de julho. Por ser o país sede, o Brasil já está garantido no grupo A do Mundial. Após a estreia, as brasileiras voltam em campo no dia 29 de junho, desta vez na Neoquímica Arena em São Paulo. A campanha da primeira fase termina em 4 de julho no Mané Garrincha em Brasília. Lembrando, no próximo ano, né, gente? Ano que vem, vai demorar um bocadinho. 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

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A gente segue com mais sucesso e música boa. Bom início de noite pra você. Henrique e Juliano, pensa numa briga feia. Nossa Senhora.

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0: Arauto Alegria, informação e o Rainha Musical Invisível. Fechando e fechando muito bem. Mais um bloco de música boa, de sucessos. Neste comecinho de noite de quinta-feira. É o Mundo Sertão por aqui. Vamos juntos até às 7. Reforçando para você que está sintonizado com a gente em cada canto da nossa região. Agora a gente já pode te contar. A gente fez todo um suspense, né? 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
0: Silverson, boca a boca, é a próxima.

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2: Seis e 24, Arauto.
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2: Na região dos vales, 18 graus.
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1: 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Abrindo mais um bloco de música boa por aqui.
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1: Mato Grosso e Matias, tentei te esquecer. Tá na hora do Rafael Cunha trazer os detalhes da previsão do tempo.
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1: 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Rafael Cunha e os detalhes do tempo. Boa noite.
4: Boa noite a todos que nos acompanham. A tendência para amanhã é de máxima na casa dos 18 graus, porém a mínima será abaixo dos 10 graus, na casa dos 9. Hoje tivemos o dia começando com chuva, o sol tentando aparecer à tarde, a máxima na região ficou em 22 graus. Para sábado, o dia será ensolarado, a mínima fica em 5 graus com máxima de 14 e amanhã o sol estará presente, porém entre nuvens na região. Com as informações do tempo, Rafael Cunha.
1: Muito bem, Rafael, obrigado pelas informações e a gente segue com mais sucesso.
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0: Arauto, Alegria, Informação, Chiquita e Bordoneiro. Galderiada, fechando e fechando muito bem mais um bloco. Já já tem as saideiras de hoje do Mundo Sertão por aqui.
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0: 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Ai, meu Deus.
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0: 17 minutos para 7, Arauto.
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0: Vai cair água. O Cristiano disse que não. Não é pra cair água. Chega, chega de chuva, né, rapaz? Deus o livre.
2: Rio Preto.
0: Saideira.
2: Chega Arnaldo e Zé Neto e Cristiano junto e misturado, hein?
3: Essa é complicada.
2: Nunca aconteceu comigo.

Arauto, alegria, informação e o sabor morango. Brilha a sombra, fechar e fechar muito bem. O Mundo Sertão da quinta-feira. Amanhã, sextou, às 5 da tarde, tem mais na sequência o do S. Um bom de baile te fazendo companhia, uma ótima noite pra você. Obrigadão pela sintonia, você em cada canto da região. Amanhã, 5, a gente volta a se falar por aqui.

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0: Danúbio e o caso marcado, abrindo os trabalhos do

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2: Nosso Bom de Baile começando depois do Janinho Moraes, o JM. 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
2: Do jeito que você sempre quis. De baile começando. Hoje é quinta, hoje é dia 20. Fraterno abraço. Já estamos chegando para mais uma edição do nosso Bom de Baile. Vamos com você até as 9 da noite, Marco Antônio do S, este locutor que nos fala. Até as 9 com o nosso Bom de Baile naquele ritmo caliente, como diria a cor.

0: Pronto, alegria e informação. Novidade, hein, gente? Banda 0800. Já, ó, já foi lançado o vídeo também, né? O clipe. O clipe lá no YouTube. Banda 0800. Vai ser isso. Pessoal da banda 0800, um abraço, bando, toda a galera aí, viu? Eita, turma querida, banda 0800, lá de Maratá, novidades da programação da Arauto. Oh, coisa boa. Xena, como é que tá, Xena? Tudo bem? Super Banda Santa Cruz, mandando um abraço pro gerente da banda. Oi, o gerente, rapaz, time! O gerente, o Anderson Hezel. E pro patrão, Michael Schneider. Ô, patrão, aplausos para a diretoria. Aplausos para a diretoria da Zé, aliás, aplausos para a diretoria da Superbanda Santa Cruz. Aí, turma. Todos os músicos aí também, né, Xena? Tá certo. Um abraço, querido. Tudo de bom pra vocês aí também, viu? É claro que vamos rodar uma da Superbanda Santa Cruz. Capaz que não. Obrigado pelo carinho de vocês também. E no próximo bloco tem os atuais pra matar a saudade, hein?
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0: Os vales 18 graus.
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0: falar em rodeio, a turma já tá se preparando aí pra semana Farroupilha, né? A buscar a chama e tal, já estão se organizando, né? Pros festejos Farroupilha. Ah, eu sei que é só lá no dia 20 de março, mas aí tem a semana Farroupilha e na verdade tem um mês Farroupilha, né? O pessoal já começa no começo de setembro já. Ah, mas já damos um jeito nas pilchas, né? Ó, dia 7 de setembro é a independência do Brasil, beleza, ok. A gente celebra, claro, né? Nossa independência de Portugal. Mas pra nós gaudérios, quer dizer, pra nós gaudérios não, pra nós gaúchos, né? Pra nós gaúchos, porque gaudérios eu vou fazer uma coisa muito seletiva, daí é só pra pessoal, não, pra toda a gauchada, inclusive pros gaúchos e gaúchas de todas as querências, né? Até os que estão fora. O dia 20 de setembro, sirvam nossas façanhas de modelo a toda a terra. É, só que não vai ser feriado, tá? Quer dizer, vai ser feriado, mas vai cair no domingo, tá? Só pra você que já tava meio que se assanhando, né? Bem, tem feriado dia 20, tem verdade. Mas tem feriado e vai ser bom pra quem trabalha em domingo, né? Então, mas aqui, ó, se isso te alegra, se isso te ajuda, né? Dá um... Ainda bem, aqui ó, dia 7 de setembro vai cair numa segunda-feira, hein? Tu já imaginou? Tá te organizando aí já? Tá te organizando? Hã? Parar na sexta e voltar só lá na terça? Meu chapéu! Ah, que beleza, né? Ah, então tem feriadão em setembro. Tem, mas não no dia 20. Dia 20 é um domingo. É no dia 7 que vai cair numa segunda-feira, tá? Tem mais aí? Bom, agosto já era, outubro. Como é que estamos em outubro aqui? Espera um pouquinho, volta a trilha aí. Deixa eu dar uma olhada em outubro aqui. Depois em outubro, dia... Aqui, meu Deus do céu, gente. Dia 12 de outubro também vai cair numa segunda-feira. Aqui, se tu não conseguir dar uma saída aí no dia 7, não conseguir dar uma viajada, ou lá sei eu, visitar a parentada, né? Então vai ter o dia 12 de outubro, ó. Dia 12 de outubro também é numa segunda-feira. Nossa Senhora, sim, Nossa Senhora Aparecida. Dia 12, tá? Agora me empolguei, Agora já vou, setembro, outubro, novembro. Meu Deus do céu, mais uma segunda-feira. Tá louco, gente? Hã? Mais uma segunda-feira em novembro, ó. Dia 2. Dia 2 de novembro, vai cair uma segunda-feira. Aqui, ó, vai ter feriadão em setembro, vai ter feriadão em outubro, vai ter feriadão em novembro. Claro, não tô falando tipo nós de rádio, assim. Nós de rádio, isso é uma coisa que não existe, né? Não existe. Segunda-feira, né? Todo mundo trabalha aqui, quer dizer, todo mundo não, né? Todo mundo não. O pessoal da comunicação aqui, mas tem plantão de jornalismo, né? Pessoal de plantão lá no portal, enfim. Mas nós aqui, esquece, feriadão. Rapaz, tá? Não, tô falando agora pra turma do rádio aqui, tá? Mas é pra vocês aí, né? Ah, que show. Aqui, ó. Aí se tu não conseguir nada, nem em setembro, nem outubro, nem novembro, lá no dia 2, aqui ó, dia 20 de novembro é feriado também, viu? É, dia 20 de novembro é feriado também, vai cair numa sexta, aí tu negocia o sábado, se tu trabalha no sábado, né? Se não, aí ó, feriadão, vai cair numa sexta-feira, tu para dia 19, volta só na segunda. Meu Deus do céu. Bom, deixa, nem vou falar em dezembro, bora.
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2: Sim, claro, mas aí, eu tava comentando com a turma aqui, ó, 25 de dezembro, Natal. Sexta-feira. Cruz, 19 para as 8, Arauto.
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2: Nos Vales, 18 graus.
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Essa é clássica, no vinil, hein? 1988. Você nem era nascida, né, comadre? Então, ô, dona Rosane Seu Valdir, aí no Mato Grosso, quantos graus hoje? 39? 39 graus e agora? 34? Meu Deus, aqui tá 18. 18, quase 17.

0: Sertanejo, relembrando, hein? Tentação, com Volney Bianchini.
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0: 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Super Banda 0800. Lançaram música nova hoje, viu? Aliás, lançamos aqui na Arauto, viu? Mas também no nas redes sociais. E no YouTube da 0800 já tem música nova lá, viu? A banda alemã mais animada do Brasil. 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

Vamos lá, Arauto Toca Mais, edição da noite. Seis músicas sem intervalos pra vocês. Marco do S, falando em feriado, eu estarei de aniversário dia 7 de setembro. Ah, tu e o Janinho. Tu e o Janinho. O Janinho também. O Janinho não vai vir nem trabalhar dia 7. Já pediu, já conversou com a alta cúpula aí e tal. Diz que não, dia 7 eu não vou trabalhar, é meu aniversário. Então, dia 7 de setembro é aniversário do João Enio aí em Taquari, né? 60? Pá! Tá um guri ainda, pai. 60 tá um gurizão. Boa noite, minha gente linda, acompanhando o programa Abraços Traudi. Oi, Traudi, tudo bem? Um abraço pra você, tudo de bom. Vamos lá, música 1. Aproveita o Toca Mais pra atender pedidos também. Vamos lá, música 1, Arpejo, Tentação, participação do Volney Bianchini. Música 2, bom, agora aqui eu vou num medley de clássicas da música gaúcha com os Mateadores. Ah, só uma seleção confirmada, viu? Música 3. Aí pedidos, Rogério Magrão e banda, o coração pirou pra quem pediu Magrão. Música 4, banda Imigrante, Feliz em Festa, tradicional, essa aí é da banda Ecos, da versão, né? Original. Música 5, trio Parada Dura, Vivendo Aqui no Mato, participação do Zé Neto e Cristiano, essa música é legal, hein? E a 6, a nova do Indústria. A 6 é a nova do Indústria.

Voa, voa, aviãozinho. Tá aí a nova. Quer dizer, a música não é assim nova, nova, né? Quem gravou aviãozinho? Acho que foi Cláudia Leite. Foi Cláudia Leite?

cheirinho, né? Banda Cheiro de Amor. Cheiro de Amor. A vocalista era a Carla Bise. Isso aí, Carla Bise. Então não foi a... Também foi gravada pela banda Aviões e Forró, etc e tal. Banda Cheiro de Amor, com o vocal da Carla Bise. Não era a Cláudia Leite, não, né? Essa música foi gravada em 1998. Mas olha que beleza, hein?

batera do Rodrigo Bayer e banda. Mas olha só, gente. Tamo na escuta aí, mano. Assim que der, vamos marcar uma visita. Toca moda aí, Romance Rosa. Já toquei, não? Não, né? Hoje à noite não saiu ainda. Ficou legal, hein? Ficou legal, ficou show, ficou show. Muito bem. Ah, sim, aqui, ó, já pode chamar o Rodrigo aí, ó. Já chama o Rodrigo, não vou nem eu me preocupar. Viu, seu Alex? Já chama. O Alex não era do Cativo, acho que era, né? Já chama o Rodrigo, que precisa da vinheta. Precisa da vinheta pra Arauto, hein? Alô, gente, aqui é Rodrigo Bayer. Ah, tá vendo? A

0: Enquanto isso, ô Alex, já baixou o nosso app aí? Pra te ouvir mais, o Rodrigo Bayer, onde tu estiver? Então, escuta aí.
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0: Alice Rosa. Olha, essa música do Juan Luis Guerra não é fácil, hein? Até porque a levada dela é outra, né? E pegar uma música dessas e trazer ela para um ritmo de baile, isso não é fácil, hein? E ficou muito boa mesmo, viu? Parabéns, turma. Guardamos a visita. Vem aí, Champions.
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0: Música da Helena. E é com ela, hein? Você

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0: Que coisa! Ô Anderson, um abraço, viu? Gente, não dá tempo pra mais nada, já chegando a Voz do Brasil. Amanhã é sexta-feira, coisa boa. Gente, sexta-feira, 3 da tarde, Bandas Arauto com o S, e depois eu volto às 7 para a última pegada do dia, né? Num bom debate, vem aí a Voz do Brasil. E depois?
1: E depois o que vem? 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
3: Está no ar a voz do Brasil. As notícias do governo federal que movimentaram o país no dia de hoje.
4: Olá, boa noite.
5: Boa noite para você que nos acompanha em todo o país.
4: Quinta-feira, 20 de agosto de 2026.
5: Vamos aos destaques do dia.
4: Estratégia brasileira para inteligência artificial.
5: Ações incluem a compra de um supercomputador para processamento de IA, formação de profissionais e transferência de tecnologia.
4: Transferência eletrônica de veículos.
5: Nova resolução estabelece regras para a operação digital de compra e venda de carros.
4: E vamos saber mais sobre a atualização da lei seca com o secretário nacional de trânsito Adroaldo Catão.
6: Prevê a possibilidade de certificar os chamados drogômetros, equipamentos para aferir a presença de outras substâncias que estão no momento da abordagem atrapalhando a capacidade psicomotora e impedindo direção mais segura.
5: Setor elétrico se prepara para efeitos do El Niño.
4: A atuação quer dar mais segurança ao sistema. Luciana Colares de Holanda.
7: Para aumentar a segurança do sistema, o Comitê de Monitoramento do Setor Elétrico aprovou a antecipação de 1,8 gigawatts de capacidade.
5: E você vai saber como escolher eletrodomésticos e eletrônicos mais econômicos para a sua casa.
4: Na apresentação da Voz do Brasil, Luciana Vasconcelos e Luciano Seixas.
5: E acompanhe a gente ao vivo, acesse radiogov.ebc.com.br ou Canal Gov na sua TV aberta.
4: Um supercomputador para desenvolver inteligência artificial em grande escala.
5: Além de parcerias com outros países para capacitação e desenvolvimento dessa tecnologia.
4: Ações anunciadas hoje que fazem parte do Plano Brasileiro de Inteligência Artificial.
8: Entre as ações anunciadas nesta quinta-feira, está a aquisição por meio de edital competitivo de um supercomputador para treinar modelos e desenvolver inteligência artificial em larga escala. O equipamento vai alcançar cerca de 7.200 petaflops, ou seja,